0: Ação de ingressos para eventos quer evitar compra massiva por meios automatizados.
1: E eventos com mais de 1000 pessoas devem distribuir água gratuita ou oferecer bebedouros. Ana Gabriela Salles.
2: Eventos com mais de 1000 pessoas em locais abertos ou fechados devem permitir a entrada de garrafas de água próprias dos participantes ou oferecer água de fácil acesso.
0: Política Nacional de Biometria para aeroportos, portos e hidrovias.
1: Medida padroniza procedimentos para aumentar segurança e agilizar embarques. Gabriela Noronha.
3: A proposta prevê a ampliação do fluxo digital de identificação de passageiros em aeroportos, portos, instalações portuárias e hidrovias.
1: E hoje, na apresentação da Voz do Brasil, Luciana Vasconcelos e Luciano Seixas.
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1: O governo federal apresentou hoje ao Congresso a proposta de orçamento para 2027.
0: A previsão para 2027 é de saldo positivo de mais de 18 bilhões de reais nas contas públicas.
1: A proposta também estima o salário mínimo em R$ 1.741 no ano que vem.
0: Quem acompanhou está ao vivo conosco, é a repórter Graziele Bezerra. Olá, Graziele, boa noite.
4: Oi, Luciano, boa noite para você, boa noite para a Luciana e para o ouvinte da Voz do Brasil. Pois é, o projeto de lei orçamentária pilou que prevê aí as receitas e fixa também as despesas do governo para o ano seguinte, foi enviado hoje ao Congresso Nacional. É ele que detalha onde e também quanto, né, o governo vai poder gastar os recursos públicos. O documento aponta que o orçamento total previsto para 2027 é de 7,4 trilhões de reais e prevê um superávit de 18 bilhões de reais nas contas públicas para o ano que vem, o que indicaria arrecadação superior aos gastos do governo. O ministro do Planejamento e Orçamento, Bruno Moretti, explica os motivos que apontam para um cumprimento deste valor.
5: Primeiro, um peso um pouco menor das despesas obrigatórias, que nos dá mais instrumentos de manejo do orçamento público. Segundo, nós não estamos prevendo nenhum tipo de receita que dependa de aprovação do Congresso, porque, né, em outros exercícios nós encaminhamos o PELOA e junto a ele outras medidas de arrecadação, e aqui nós não contamos com nenhuma medida nova, ao contrário.
4: São previstos no documento 272 bilhões de reais para a saúde, 141 bilhões de reais para a educação e 133 bilhões para investimentos. O projeto de lei orçamentária prevê ajuste de R$ 1.741 no valor do salário mínimo para 2026, o que representa aí uma alta de R$ 120 ou 7,4% em relação aos R$ 1.621 atuais. E um ganho real aí de 2,3% em relação à inflação. O documento também projetou alta de 2,46% para o Produto Interno Bruto, o PIB, do ano que vem, que é a soma de todas as riquezas produzidas no país. Eu volto com vocês aí no estúdio.
1: Obrigada, Graziele Bezerra, pelas informações ao vivo aqui na Voz do Brasil.
0: Um novo passo nas negociações entre Brasil e Estados Unidos sobre as novas tarifas aplicadas ao nosso país.
1: Na tarde de hoje, os ministros Mauro Vieira, das Relações Exteriores, e Márcio Elias Rosa, do Desenvolvimento, Indústria, Comércio e Serviços, se reuniram de modo virtual com o representante de comércio dos Estados Unidos, Jameson Greer.
6: De acordo com nota divulgada após o encontro, o Brasil reafirmou que está aberto ao diálogo, mas voltou a criticar as tarifas impostas pelos Estados Unidos. Segundo o governo brasileiro, as medidas são unilaterais e não estão de acordo com as regras do comércio internacional. As taxas adicionais estão em vigor desde o dia 22 de julho. O ministro do Desenvolvimento, Indústria, Comércio e Serviços, Márcio Elias Rosa, destacou a importância da negociação.
7: Nada do que possa causar dano aos interesses econômicos do país ou interesses do Brasil nós vamos negociar, vamos colocar na mesa.
6: Os dois países concordaram em realizar novas reuniões técnicas nas próximas semanas e depois um novo encontro em nível ministerial para avaliar os avanços das negociações. O governo brasileiro afirma que continuará buscando um acordo equilibrado e mutuamente benéfico com os Estados Unidos, com respeito ao diálogo e à soberania nacional. Reportagem Raquel Mariano.
0: A venda de ingressos para shows e eventos vai passar por mudanças. Um novo decreto protege o consumidor do chamado cambismo digital.
1: E um outro decreto define regras para a distribuição de água em eventos culturais.
2: O novo decreto sobre a comercialização de ingressos para eventos foi resultado de denúncias de consumidores sobre a dificuldade de acesso a ingressos nas plataformas de venda oficiais. Isso porque uma prática chamada cambismo digital costuma fazer compras em massa dos ingressos disponibilizados e revender a preços mais caros, o que, de acordo com a Secretaria Nacional de Defesa do Consumidor, é uma prática abusiva. Agora, os vendedores e revendedores devem obedecer a regras que garantam a transparência. É o que explica o secretário da Senacom, Ricardo Morichita.
8: A primeira coisa, aquele que vende, que é aquele comercializador primário, ele tem que tomar cuidado. Ele tem que evitar que esses robôs, que esses programas tirem a oportunidade dos consumidores. A outra coisa, quando a gente olha para aquele que está revendendo, que a gente chama do intermediador secundário, é aquele que compra de quem não vai no show. Ele precisa dizer que ele não é a bilheteria oficial, que às vezes o consumidor se confunde e ele precisa fazer um alerta.
2: Outra regra prevista no decreto de comercialização de ingressos determina que haja clareza da destinação das taxas cobradas pelas plataformas. Os preços e taxas adicionais devem ser informados de forma visível em todas as etapas da compra no site. E uma novidade é o direito de arrependimento pela compra e de transferência do ingresso comprado para outro titular de forma gratuita. A advogada e representante dos consumidores em Minas Gerais, Luciana Ateniense, espera que as mudanças melhorem o acesso aos eventos.
9: Este decreto em relação ao evento realmente busca ajudar e ter acesso a todos vocês, fãs e nós consumidores que queremos apenas usufruir uma bela diversão, uma merecida diversão que infelizmente o computador deixa a gente longe deste acesso. Nós temos direito também a transferir aquele meu ingresso para quem eu quiser.
2: Outro decreto assinado nesta segunda-feira amplia e torna permanente a obrigatoriedade de oferecer água potável aos participantes de shows e eventos. A morte da jovem Ana Clara Benevides Machado num show da cantora Taylor Swift no Brasil em 2023 por desidratação trouxe à tona a necessidade de uma legislação específica que virou portaria naquele ano e agora vira lei. Eventos com mais de 1.000 pessoas, sejam festivais, congressos, feiras ou shows, por exemplo, em locais abertos ou fechados, devem permitir a entrada de garrafas de água próprias dos participantes ou oferecer água de fácil acesso. O secretário Ricardo Morichita detalha a medida.
8: Todas as pessoas têm direito a entrar com a sua garrafinha de água. E para eventos acima de 1.000 pessoas, duas possibilidades: coloca bebedor para as pessoas beberem água ou distribua água. E se o preço for abusivo, a gente vai atrás.
2: As multas para empresas que descumprirem a lei podem chegar a R$14 milhões, de acordo com a Senacom. Reportagem Ana Gabriela Salles.
0: O Brasil vai adotar a biometria como sistema padrão de identificação em aeroportos, portos e hidrovias.
1: A utilização do modelo é voltada para o aumento da segurança e maior fluidez nos terminais.
0: A atual identificação manual será substituída em etapas.
3: Uma nova política estabelece diretrizes nacionais para a expansão do uso de biometria nos processos de embarque em terminais brasileiros. Segundo o ministro de Portos e Aeroportos, Tomé Franca, a proposta prevê a ampliação do fluxo digital de identificação de passageiros em aeroportos, portos, instalações portuárias e hidrovias.
10: A pessoa passa a ser a sua própria identificação. A partir de uma validação segura de identidade, a biometria poderá permitir que diferentes etapas da jornada sejam realizadas de maneira integrada, uma viagem com menos necessidade de contato físico com documentos, equipamentos ou atendentes.
3: A implementação será realizada por etapas e terá acompanhamento de um comitê técnico interinstitucional de identificação biométrica. O grupo reúne representantes do Ministério de Portos e Aeroportos, da Agência Nacional de Aviação Civil, da Agência Nacional de Transportes Aquaviários e de entidades dos setores aéreo, portuário e aquaviário. Entre as atribuições do comitê estão acompanhar a execução da política, propor aperfeiçoamentos e elaborar um plano de implementação para cada modal com o cronograma das ações. O plano deverá ser publicado em até 90 dias. De acordo com Tiago Feierstein, presidente da ANAC, as novas diretrizes levam a experiência a padrões internacionais.
11: O primeiro passo para que o Brasil entre numa tendência internacional. O embarque biométrico, o embarque facial é uma coisa que eleva muito o padrão do Brasil internacionalmente.
3: De acordo com o documento, todo o tratamento das informações seguirá rigorosamente as diretrizes da Lei Geral de Proteção de Dados. Para Regina Alencar, diretora da Polícia Administrativa Substituta do Departamento da Polícia Federal, o uso da tecnologia reforça a segurança das fronteiras.
12: Afinal, estão sob a nossa alçada o controle migratório, o policiamento aeroportuário e marítimo, além do gerenciamento de estratégicas bases biométricas nacionais voltadas à identificação humana, à emissão de documentos de viagem e à proteção de nossas fronteiras.
3: Nos voos internacionais, a biometria é utilizada atualmente no controle migratório. Já nos voos domésticos, o passageiro pode utilizar a identificação facial ou o procedimento tradicional. Com a nova portaria, a biometria passa a integrar o fluxo padrão de embarque, conforme as condições estabelecidas no ato. Reportagem Gabriela Noronha.
1: Acompanhar os primeiros dias de um recém-nascido, o aleitamento, as primeiras vacinas.
0: Passando pelos marcos da primeira infância e monitoramento da estatura e peso ao longo dos anos.
1: Um acompanhamento que é feito pelo SUS.
0: E a caderneta da criança é uma importante aliada neste processo.
13: A caderneta da criança, entregue ainda na maternidade, acompanha meninos e meninas até os 9 anos. Ela reúne informações sobre vacinação, alimentação e saúde bucal, além de permitir o acompanhamento do peso, da altura e do desenvolvimento da criança. E cuidar de cada etapa desse crescimento faz parte da rotina de muitas famílias. A Bianca Povoa, moradora de Brasília, por exemplo, faz questão de acompanhar a evolução do filho Gustavo, de 9 meses. Todos os meses procura a unidade de saúde para manter os cuidados com o bebê em dia.
14: Primeiro é a prevenção, quando o bebê nasce a gente não sabe ao certo como lidar, o que fazer, então esse acompanhamento é importante, desde o primeiro atendimento, no geral a saúde deles é o que mais importa pra gente, né?
13: No Sistema Único de Saúde, esse acompanhamento começa nos primeiros dias de vida, com atenção ao recém-nascido, apoio ao aleitamento materno e às vacinas. A médica de família e comunidade, doutora Camila Damasceno, orienta as famílias a procurarem a unidade de saúde de referência para manter o acompanhamento em dia.
15: A gente avalia, primeiro, alimentação, então se a criança está amamentando ou se por algum motivo ela não pôde ser amamentada, se ela está usando a fórmula adequada. A gente observa também peso, altura, tamanho do perímetro cefálico, né, que é o tamanho da cabeça da criança.
13: E os cuidados continuam durante toda a primeira infância. Além da alimentação adequada e da vacinação, brincar, conversar, ler e estimular a criança também são importantes para o desenvolvimento saudável. A técnica da Coordenação Geral de Atenção à Saúde das Crianças, Adolescentes e Jovens do Ministério da Saúde, Tatiana Selbman, explica que todos esses marcos de desenvolvimento são monitorados com a ajuda da caderneta.
16: E para o profissional de saúde, ela vai ser importante não só para acompanhar o crescimento, né, mas também para a vigilância do desenvolvimento infantil. Então, com a ajuda do cuidador, o profissional de saúde, ele tem a possibilidade de avaliar os marcos de desenvolvimento, como aquela criança está se desenvolvendo, né, em cada momento da sua vida.
13: Para garantir esse acompanhamento e manter os registros atualizados, é importante que as famílias levem a caderneta da criança em todas as consultas. Reportagem Pablo Mundim.
1: O estudante que não recebeu parcela do programa Pé de Meia pode verificar a situação do pagamento e checar se há pendências ativas em seu cadastro.
0: Antes de qualquer coisa, é importante verificar o motivo pelos canais oficiais e gratuitos de consulta.
17: O pagamento da quinta parcela do Pé de Meia já está caindo na conta dos estudantes de todo o Brasil e os depósitos vão até 31 de agosto. Mas o que fazer se você ainda não recebeu o dinheiro na data prevista pelo calendário? Em primeiro lugar, calma. A ausência do depósito não significa que o benefício foi perdido. Fatores como dados de presença ainda não enviados pela escola, pendências no CPF ou atualização do CAD único podem adiar a liberação. Como as redes de ensino possuem prazos para corrigir as informações, o valor retido pode ser pago de forma retroativa, como explica a coordenadora geral de articulação com redes e beneficiários do Pé de Meia no MEC, Ana Cecília Vera.
18: Então, se o estudante ele não recebeu uma parcela naquele momento, isso não significa necessariamente que ele perdeu o incentivo. Por quê? As secretarias, institutos federais, eles têm períodos para corrigir, para complementar as informações. E quando isso acontece dentro das regras e dos prazos do programa, e o estudante cumpre todos os critérios, a parcela pode ser enviada para o pagamento em um ciclo posterior. Por isso, né, inclusive, tem os estudantes que podem receber mais de uma parcela em um determinado período de pagamento.
17: Antes de tomar qualquer providência, comece consultando os canais oficiais para identificar o motivo da retenção, como o extrato e a autorização de movimentação no aplicativo Caixa Tem. Ana Cecília Vera complementa a sugestão.
18: Principal orientação que eu dou é, antes de concluir que você perdeu uma parcela, né, primeiro espere o término da período de pagamento, olhe sempre a sua data de nascimento e, mais importante, consulta a sua situação no consulta Pé de Meia, tá? estudante.pedemeia.mec.gov.br, porque lá você vai conseguir acompanhar sua situação detalhada no programa e se existe, né, alguma pendência ou informação que ainda está sendo, né, enviada pela Secretaria de Educação, pela sua escola, tá bom? Para entender os próximos passos.
17: Então, vamos reforçar as dicas. Se identificar inconsistência de frequência, procure a Secretaria da sua escola. Acompanhe seu benefício no aplicativo Caixa Tem e consulte sempre o portal estudante.pedmeia.mec.gov.br. Reportagem Gilberto Evangelista.
1: E celebramos em agosto o folclore brasileiro, uma época para lembrar das lendas e personagens que fazem parte da nossa cultura.
0: Quem gosta de histórias de Saci, Curupira e outras lendas brasileiras tem agora um espaço para conhecer mais sobre esses personagens.
1: Para ajudar a ter mais acesso a esse universo, a plataforma MEC Livros criou uma seção especial com 15 obras gratuitas.
19: O MEC Livros passou a reunir em uma sessão especial obras sobre lendas e histórias da cultura popular brasileira. A sessão Lendas do Brasil entrou no ar no dia 3 de agosto e reúne 15 livros que já faziam parte do acervo gratuito da plataforma do Ministério da Educação. A novidade está na organização dos títulos em um espaço específico, o que facilita o acesso dos leitores às obras. Segundo a coordenadora geral de materiais didáticos do MEC, Jaqueline Mello, a iniciativa ampliou a procura pelos livros.
20: O espaço organiza 15 obras que já faziam parte do acervo da plataforma e passaram a ser reunidas em uma mesma sessão. Desde então, os títulos somam mais de 2 mil aberturas realizadas por quase 2 mil leitores. O livro mais acessado é o Livro de Ouro do Folclore Brasileiro, com 682 aberturas. A iniciativa ganha destaque em agosto, o mês em que é celebrado o Dia do Folclore, na data de 22 de agosto.
19: A sessão Lendas do Brasil reúne títulos como Bestiário Brasileiro, de Luiz Antônio Simas, Lendas Brasileiras para Jovens, de Luiz da Câmara Cascudo, e Histórias à Brasileira, de Ana Maria Machado. Também estão disponíveis obras de Roger Melo, como Curupira e Corre Cotia. O MEC Livros é uma plataforma gratuita do Ministério da Educação e está disponível para download nas principais lojas de aplicativos. A Biblioteca Digital do Brasil também pode ser acessada por meio de navegador de internet, como Google Chrome ou Firefox. Para mais informações, acesse as redes sociais do Ministério da Educação ou portalgov.br/MEC. Reportagem Júlio César de Oliveira.
0: E estão abertas as inscrições para bolsas de doutorado e pós-doutorado no exterior, voltadas a mulheres negras, quilombolas, indígenas e ciganas.
1: O objetivo é ampliar a participação de pesquisadoras brasileiras em redes internacionais de cooperação acadêmica
0: e fortalecer políticas públicas voltadas a essas mulheres.
1: As inscrições vão até 30 de setembro. E a previsão é de que as bolsas sejam implementadas entre março de 2027 e dezembro de 2028.
0: As informações sobre a chamada pública podem ser encontradas no endereço www.gov.br/CNPq.
1: Centenas de pessoas morrem diariamente em decorrência de doenças relacionadas ao tabagismo, segundo o INCA, Instituto Nacional do Câncer.
0: Uma campanha do Instituto reforça os riscos do cigarro e dos dispositivos eletrônicos, como os vapes, e destaca

0: De uma equipe multidisciplinar acompanha o fumante por um ano para que ele possa abandonar o vício. A coordenadora do grupo, a farmacêutica Larissa Dutra, fala sobre os desafios para evitar uma recaída.
1: A gente insiste para que o paciente não desista, porque a dependência à nicotina, ela é muito difícil de ser vencida. Então a gente sempre fala para o paciente, não é uma questão de força de vontade, é dependência física e precisa ser tratada como uma doença.
0: Segundo o Instituto Nacional do Câncer, o INCA, por dia, cerca de 440 pessoas morrem em decorrência de doenças relacionadas ao tabagismo. O cigarro também aumenta o risco de desenvolvimento de diversos tipos de câncer. Para o médico Fernando Barros, da Gerência de Vigilância de Doenças e Agravos, uma das preocupações é o aumento do consumo de cigarros eletrônicos.
2: A experimentação do vape, que é uma quantidade muito grande de nicotina que tem nesses aparelhos, que leva o indivíduo a se viciar rapidamente. Esse é hoje o nosso grande desafio.
0: Em alusão ao Dia Nacional de Combate ao Fumo, celebrado no sábado, o Instituto Nacional de Câncer realiza a campanha anual de combate ao tabagismo. E o tema deste ano é atividade física e saúde. Treinar não combina com fumar. A coordenadora de prevenção e vigilância do Instituto Nacional de Câncer, Márcia Sarpa, fala sobre a campanha.
3: O uso de produtos de tabaco e nicotina compromete a capacidade respiratória, cardiovascular e o desempenho físico. Já a atividade física contribui para a saúde e é uma importante aliada para quem deseja parar de fumar, ajudando no enfrentamento da fissura e da abstinência.
0: A Organização Mundial da Saúde ressalta os riscos da exposição ao tabaco, em especial durante o período reprodutivo. Segundo a OMS, não existe nível seguro de exposição ao tabaco, seja pelo consumo ativo ou pela exposição à fumaça ambiental. Reportagem Cleide Lopes.
4: Hoje o IBGE disponibilizou os microdados do Censo 2022. Na prática, isso significa acesso ampliado a um conjunto mais detalhado de informações sobre a população brasileira.
5: Os dados permitem aprofundar estudos sobre temas como educação, trabalho, renda, condições de moradia, migração e as características da população.
4: Com essas informações, também é possível conhecer melhor as diferentes realidades do país e identificar necessidades específicas de cada região e grupo da população.
5: E essas foram as notícias do governo federal.
4: Uma realização da Secretaria de Comunicação Social da Presidência da República.
5: Com produção da empresa Brasil de Comunicação.
4: Fique agora com as notícias do Poder Judiciário do Congresso Nacional. Uma boa noite.
5: Boa noite para você e até amanhã.
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8: CNJ inaugura ponto de inclusão digital em reserva indígena.
9: Discussões sobre gratificações pagas a bancárias vão ganhar análise mais ampla na Justiça do Trabalho.
8: STJ decide que vítima pode atuar como terceira interessada em processo administrativo disciplinar que apura assédio sexual.
9: Boa noite, eu sou o Arthur Filho.
8: E eu sou Walter Lima.
9: Conselho Nacional de Justiça inaugura ponto de inclusão digital em reserva indígena de Dourados, Mato Grosso do Sul.
8: A estrutura foi instalada no último sábado, dia 29, no terreno de uma escola estadual, na aldeia Jaguapiru. Ronier Cruz.
10: A inauguração dos equipamentos da Justiça contou com a presença do presidente do Supremo Tribunal Federal e do Conselho Nacional de Justiça, ministro Edson Fachin. Em seu discurso, o ministro destacou a importância de aproximar o poder judiciário dos povos originários dentro de seus territórios.
11: O ponto de inclusão digital indígena é mais do que tecnologia. É o Estado que inclui, é o Estado que abriga e, portanto, não exclui. e não trata os povos indígenas com violência.
10: O espaço permite, por exemplo, o acesso ao balcão virtual de diferentes ramos da justiça,

0: Na prática, a comunidade indígena pode receber orientação para consultar processos, participar de audiências virtuais e buscar informações ou atendimento jurídico, inclusive na língua materna.
1: Vítima de assédio sexual supostamente cometido por servidor público pode atuar como terceira interessada em processo administrativo disciplinar ou PAD.
2: Essa conclusão é do Superior Tribunal de Justiça, o STJ. Fátima Uchoa.
3: Após manifestação favorável da Advocacia Geral da União e do Ministério Público Federal, a Corte Especial do STJ negou o mandado de segurança no qual a defesa de um servidor público alegava que a participação das denunciantes resultaria em indevida concessão de poderes semelhantes aos das partes ou do assistente de acusação, que não tem previsão no PAD. Mas para o relator, ministro Antônio Carlos Ferreira, a atuação da vítima nesses casos, inclusive para fazer pedidos e se manifestar no processo, não viola as garantias da defesa nem o sigilo dos autos.
1: Duas discussões sobre gratificações pagas a bancárias vão ganhar uma análise mais ampla no Tribunal Superior do Trabalho.
2: A decisão foi tomada pelo Tribunal Pleno e envolve processos da Caixa Econômica Federal e do Banco do Estado do Pará. Samanta Flor.
4: Os ministros ainda não decidiram se as trabalhadoras têm direito a continuar recebendo gratificações. O que o Pleno definiu, por enquanto, é que essas discussões merecem uma análise mais ampla do TST. Um caso envolve uma empregada da Caixa, o outro uma trabalhadora do Banco do Estado do Pará. Agora os processos vão ser distribuídos para os relatores. Mais adiante, o TST vai julgar essas questões e poderá definir um entendimento para orientar outros casos parecidos.
1: Tribunal Superior Eleitoral, TSE, inicia a preparação dos sistemas que serão usados nas eleições 2026.
2: Assinatura digital e lacração dos sistemas eleitorais serão realizadas no dia 4 de setembro. Estevam Furtado.
5: De hoje até quinta-feira será feita a compilação dos programas eleitorais que reúnem os códigos e componentes necessários para gerar as versões finais dos sistemas. Já na sexta-feira será realizada a cerimônia de assinatura digital e lacração dos sistemas eleitorais. A assinatura digital permite verificar se o sistema usado nas eleições é o mesmo que foi testado e aprovado, sem alterações. A lacração garante a proteção dos sistemas contra modificações. As mídias com os programas ficam sob guarda do TSE e depois cópias são enviadas aos tribunais regionais eleitorais, que preparam as urnas com base nesse material oficial. Todo o processo é acompanhado por instituições fiscalizadoras, que podem verificar a integridade dos sistemas e participar das etapas de auditoria e fiscalização. Após a assinatura digital e a lacração, os resumos digitais dos sistemas são gerados, entregues às entidades presentes e publicados na internet.
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2: A você uma boa noite e até amanhã.
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1: Eu sou Paula Groba.
2: E eu sou Ricardo Nakaoka.
1: E estes são os destaques de hoje do Jornal do Senado, que começa agora.
2: Taxa das blusinhas e MP do mototáxi estão na pauta do plenário nesta terça-feira.
1: Comissão vota PEC da segurança pública na quarta-feira.
2: E já está em vigor lei que prevê redução de impostos dos combustíveis e apoio ao etanol.
1: Boa noite.
2: Boa noite.
1: Senadores e deputados retornam de suas bases eleitorais nesta semana para o esforço concentrado de votações no Congresso. E a chamada MP da taxa das blusinhas volta ao centro das discussões do Senado nesta terça-feira. A medida zera a tributação de compras internacionais de até $50.
2: Outras medidas provisórias que também estão na pauta tratam da simplificação de exigências para atividade dos mototaxistas, motoboys e profissionais do motofrete, da criação de uma nova linha de financiamento destinada a motociclistas que atuam no transporte de passageiros e em serviços de entrega por aplicativos. Repórter Pedro Pincer.
3: Os senadores podem votar nesta terça-feira uma lista de pelo menos 9 itens, dos quais 5 são medidas provisórias. Considerada prioridade, uma delas é a MP que altera regras do regime de tributação simplificada para zerar a cobrança do imposto de importação para compras internacionais de até $50. Desde junho de 2024, é aplicada uma taxa de 20% de imposto de importação sobre essas mercadorias. Com a medida provisória em votação, a cobrança está suspensa, mas com validade até 8 de setembro. Caso se torne lei, o fim da chamada taxa das blusinhas será definitivo. O presidente do Senado, Davi Alcolumbre, ressaltou na semana passada a urgência da aprovação da medida.
4: Nós vamos deliberar, então, e ela virá lei para proteger milhões de brasileiros que usam desse instrumento para adquirir produtos muito baratos e terem qualidade de vida melhor.
3: Outras medidas provisórias dizem respeito à simplificação de exigências para a atividade dos mototaxistas, motoboys e profissionais de motofrete, a criação de uma nova linha de financiamento destinada a motociclistas que atuam no transporte de passageiros e em serviços de entrega por aplicativos, a modificação de procedimentos para reduzir as filas do INSS e a concessão de um adicional de fronteira de R$ 91,00 por dia para alguns servidores que atuam em localidades estratégicas. Quanto aos projetos de lei, um dos destaques é o que incentiva empresas a instalarem ou ampliarem os centros de processamento de dados no Brasil por meio de benefícios tributários sobre peças eletrônicas e produtos de tecnologia da informação. Davi Alcolumbre ressaltou a importância da proposta para a segurança nacional.
4: Nós sabemos da importância da matéria, nós compreendemos a importância da matéria para os investimentos no Brasil, nós entendemos que isso dará segurança aos dados do Brasil estarem no Brasil.
3: Três propostas fecham a pauta de terça-feira. A que estabelece um prazo de 5 anos para que ações administrativas sejam iniciadas contra notários e registradores, a que unifica os orçamentos de 4 órgãos da estrutura institucional do Mercosul e a que autoriza um acordo para a reestruturação da dívida do Senegal com o Brasil.
1: E mulheres com medida protetiva de urgência poderão ter direito a porte de arma de fogo caso um projeto em análise no Senado seja aprovado. A proposta, que pode ser votada nesta terça-feira pela Comissão de Segurança Pública, reduz de 25 para 18 anos a idade mínima para aquisição e porte de arma nesses casos.
2: Pelo texto, mulheres interessadas ainda terão que cumprir exigências como comprovação de capacidade técnica e aptidão psicológica. Se aprovado, o texto segue para a Câmara.
1: E uma vaga de ministro será aberta no Tribunal de Contas da União após renúncia do ministro Bruno Dantas. Ele deixou o cargo nesta segunda-feira, depois de 12 anos no TCU.
2: Agora caberá ao Senado indicar o nome que vai ocupar a vaga. Repórter Rodrigo Rezende.
5: O consultor legislativo Bruno Dantas foi escolhido em 2014 pelo Senado Federal para ser um dos integrantes do Tribunal de Contas da União. Durante os 12 anos que ocupou o cargo, Bruno foi presidente do TCU de julho de 2022 a dezembro de 2024. Ao apresentar seu pedido de renúncia ao cargo de ministro, ele agradeceu a confiança do Senado Federal e afirmou que continuará atuando em outros projetos.
6: Aos 48 anos, sigo intelectualmente inquieto. Encontrei nos projetos que quero abraçar agora o feixe de motivação de que precisava. Aos colegas ministros, aos auditores, à minha equipe, ao Senado Federal e, mais importante, à minha família. Levo cada um de vocês comigo para sempre.
5: A vaga aberta pela renúncia de Bruno Dantas será ocupada por uma nova indicação do Senado Federal. O indicado pelos senadores passa por votação do plenário, onde precisa de pelo menos 41 votos favoráveis. O TCU é composto por 9 ministros, 3 indicados pelo Senado, 3 pela Câmara dos Deputados e 3 pelo Presidente da República.
1: E a segurança pública pode ganhar novas regras com a PEC que muda a atuação do governo federal e dos estados no combate à criminalidade.
2: A chamada PEC da Segurança Pública é uma das prioridades do esforço concentrado do Senado e pode avançar nesta quarta-feira na Comissão de Constituição e Justiça. O repórter Márcio Maturana tem mais detalhes.
7: Punições mais severas para chefes do crime organizado, criações de polícias municipais e do Sistema Único de Segurança Pública, ampliação das atribuições da Polícia Rodoviária Federal. Tudo isso está na PEC da Segurança Pública, que está na pauta desta quarta-feira na Comissão de Constituição e Justiça e é uma das prioridades do Senado nesta semana de esforço concentrado, conforme anunciou o presidente do Congresso, Davi Alcolumbre.
4: A iniciativa de propor uma PEC da segurança que possa definitivamente esclarecer as atribuições dos entes subnacionais, municípios, estados e a União, naturalmente, era necessária para que o Estado brasileiro pudesse propor a criação de um Ministério da Segurança.
7: O relator, senador Rogério Carvalho, do PT de Sergipe, disse que pretende manter o texto aprovado em março pela Câmara dos Deputados para agilizar a tramitação.
1: Alertas de desaparecimento de crianças, idosos e pessoas com deficiência poderão ser enviados obrigatoriamente para celulares em todo o país. É o que prevê um projeto que pode ser votado pela Comissão de Segurança Pública do Senado.
2: O texto obriga operadoras de telefonia e internet a dispararem os alertas. Repórter César Mendes.
8: O projeto torna obrigatória a veiculação de avisos por todas as operadoras de telefonia e provedores de internet, como explicou a senadora Damaris Alves, do Republicanos do Distrito Federal, relatora nas comissões de Direitos Humanos e de Ciência e Tecnologia.
9: Desapareceu uma criança aqui. Imediatamente, todos nós, no nosso celular, vamos receber um alerta que aqui na região uma criança desapareceu para que a gente já comece a ajudar a procurar.
8: O nome de alerta PRI, dado ao dispositivo, segundo Damaris, é uma referência a Priscila Belfort, desaparecida em 2004 no Rio de Janeiro, caso que permanece até hoje sem respostas definitivas da polícia. Depois de votado na Comissão de Segurança Pública, o texto será analisado pelo plenário.
1: O preço dos combustíveis pode cair ainda este ano com a possibilidade de redução de impostos federais.
2: Uma nova lei aprovada pelo Senado autoriza o governo a diminuir tributos sobre combustíveis para tentar conter os efeitos da alta internacional do petróleo. Repórter Patrícia Oliveira.
10: Já está em vigor a lei que permite ao governo federal reduzir impostos sobre a importação, produção e comercialização de óleo diesel rodoviário, biodiesel, gasolina, etanol e querosene de aviação. O objetivo é tentar reduzir os impactos do aumento internacional do preço do petróleo. A nova lei prevê que se os impostos sobre combustíveis fósseis, como a gasolina, forem reduzidos, a vantagem competitiva dos biocombustíveis terá que ser mantida. Assim, caso o imposto federal sobre a gasolina caia 30% ou mais em relação ao período anterior ao conflito no Oriente Médio, a cobrança sobre o etanol será zerada. Além disso, estão previstos até R$1,2 bilhão em auxílio para produtores e cooperativas de etanol hidratado. O projeto aprovado no Senado, que deu origem à lei, foi relatado pela senadora senadora Tereza Leitão, do PT de Pernambuco, que apontou outros setores beneficiados.
11: Benefícios tributários relacionados à Política Nacional de Minerais Críticos e Estratégicos, ao Programa de Desenvolvimento da Indústria de Fertilizantes e à realização da Copa Feminina.
10: A lei ainda facilita a compra com suspensão de impostos de produtos agropecuários destinados à industrialização e à exportação.
2: Com edição de Paula Groba e trabalhos técnicos de Eliseu Caires, o Jornal do Senado fica por aqui. Acompanhe agora as notícias da Câmara dos Deputados. Boa noite.
1: Boa noite e até amanhã.
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13: Plenário da Câmara pode votar aposentadoria especial de várias categorias.
14: Avança projeto de lei que prevê punição maior para agressor de advogadas.
13: Deputados defendem melhorias na infraestrutura rodoviária e ferroviária.
15: Boa noite. Retomamos hoje o projeto de gravação de edições do jornal Câmara dos Deputados em emissoras da rede Câmara de Rádio. Este programa está sendo produzido diretamente da cidade de Salvador, com a participação do colega Samuel Barbosa, da Rádio Câmara Salvador. Eu sou Márcio Aquilissardi, bem-vindo, Samuel.
16: Boa noite, obrigado, Márcio. É uma honra profissional participar da apresentação desta edição do jornal Câmara dos Deputados, dentro da Voz do Brasil. Vamos agora às notícias da Câmara dos Deputados.
17: Coronel Crisóstomo, do PL de Rondônia, cobra revisão dos valores de pedágio cobrados na BR-364 e a realização de obras na rodovia. Ele afirma que a situação precária da estrada prejudica o transporte de cargas, comprometendo a logística e repassando custos para a população.
18: Hoje, não se pensa em tirar a concessão, mas que seja uma concessão adequada. É caro do jeito que está. Portanto, é uma luta dos parlamentares, é uma luta do povo, porque a rodovia, que nenhuma obra foi executada, a empresa entrou, já entrou cobrando, sem fazer nenhuma obra estruturante. O que queremos? Que haja obras imediatamente, obras de duplicação, obras que seja estruturante, que possa facilitar o acesso das cidades para a BR ou da BR para a cidade. Então, isso é necessário.
15: Coronel Crisóstomo ressalta que a BR-364 é a principal rota de escoamento da produção agrícola de Rondônia e de estados vizinhos. O deputado destaca também a importância das obras para a segurança das famílias que passam pela estrada.
17: Beto Preto, do PSD do Paraná, sugere a criação de uma subcomissão para avaliar a concessão da Malha Ferroviária Sul, já que o contrato atual vence no início de 2027. Ele defende uma parceria entre órgãos de controle, trabalhadores e concessionárias para definir o novo modelo de operação.
19: Nós temos diversos pontos para serem debatidos e estamos já no final da concessão e não temos ainda um modelo que foi colocado às claras para o entendimento de todos. Veja, eu fui prefeito de um município ferroviário, que é o município de Apucarana, no norte do Paraná. Lá nós temos 12 quilômetros do perímetro urbano cortado por linhas férreas. Isso nós podemos transferir para outros municípios. Curitiba, por exemplo, tem várias linhas passando pelo perímetro urbano. Ponta Grossa também, no Paraná. Isso tudo tem que ser discutido, porque nós temos que entender qual é o projeto, modelo de concessão para os próximos anos.
15: Beto Preto alerta para os riscos diários da passagem de composições de carga dentro de grandes centros urbanos. O parlamentar acredita que a subcomissão vai colaborar para garantir transparência nos prazos contratuais e propor contornos ferroviários que reduzam acidentes nas cidades.
12: Justiça.
17: Projeto que prevê punição maior para agressor de advogadas avança na Câmara. A repórter Maria Neves tem os detalhes.
20: A Comissão de Defesa dos Direitos da Mulher da Câmara dos Deputados aprovou projeto que aumenta as penas para crimes cometidos contra advogadas. Pelo texto da deputada Dandara, do PT Mineiro, a punição será maior quando o motivo da agressão envolver a condição de mulher da vítima ou a atuação dela na defesa de outra mulher. A proposta aprovada aumenta de um terço até a metade a punição prevista no Código Penal para o crime de coação no curso do processo. Hoje, a pena para o delito é de 1 a 4 anos de reclusão e multa. Com a mudança, quando houver agressão ou ameaça a advogadas, poderá variar de 1 ano e 4 meses a 6 anos mais a multa. De acordo com a relatora na comissão, deputada Jaque Rocha, do PT do Espírito Santo, é comum que advogadas também recebam ameaças dos agressores como forma de intimidação, principalmente quando defendem vítimas de violência doméstica.
0: Quando uma profissional é ameaçada por defender uma mulher, a mensagem que o agressor tenta passar é de que ninguém está seguro para enfrentar a violência. Dificultar o trabalho da defesa ou até mesmo desestimular outras mulheres a denunciar os seus agressores. É isso que a gente visa coibir nesse projeto. Por isso, combater a intimidação, garantir que as vítimas tenham acesso à justiça e à proteção dos seus direitos, estendendo também às advogadas.
20: Ainda de acordo com Jaque Rocha, pesquisa da Universidade Federal de Alagoas aponta que 80% das advogadas já foram ameaçadas ao defenderem vítimas do sexo feminino, sobretudo em casos de violência doméstica e direito de família. O projeto aprovado também aumenta a pena para os crimes de feminicídio cometidos contra uma advogada pelo fato de estar defendendo outra mulher. Hoje, a condenação para feminicídio é de 20 a 40 anos de prisão. O texto prevê que a reclusão poderá variar entre 26 anos e meio e 60 anos. A proposta altera ainda a Lei Maria da Penha para garantir a concessão de medidas protetivas de urgência à advogada que sofrer violência ou ameaças ao defender outra mulher, caso seja intimidada pelo agressor de sua cliente ou por representante dele. A profissional poderá solicitar à justiça o distanciamento físico obrigatório e a proibição imediata de qualquer contato por parte do acusado. O projeto, que aumenta penas para agressores de advogadas, ainda será analisado pela Comissão de Constituição e Justiça. Se aprovado, terá de ser votado também pelo plenário da Câmara antes de seguir para análise do Senado. Da Rádio Câmara de Brasília, Maria Neves.
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22: Educação.
23: Maurício Neves, do PP de São Paulo, apresentou o projeto que reserva uma parcela dos recursos da educação para fortalecer a inclusão escolar de alunos com deficiência e autismo. Ele explica que a ideia é investir em profissionais de apoio, acessibilidade e salas de atendimento especializado.
24: Para Maurício Neves, a proposta também reforça a transparência na aplicação dos recursos e prevê formação continuada para professores da rede pública. O deputado acrescenta que a medida busca garantir que a inclusão escolar tenha estrutura adequada e acompanhamento permanente.
22: Agricultura.
23: Fabricantes de produtos derivados de cacau terão até 8 de maio de 2027 para se adaptar às novas regras para produção e comercialização de chocolates e derivados no país. Daniel Almeida, do PCdoB da Bahia, destaca a importância da matéria aprovada na Câmara e no Senado este ano.
3: Hoje nós temos no mercado muito produto que se apresenta como chocolate e que não tem cacau. Então, a regulamentação busca exatamente corrigir isso. Então, quais são os principais beneficiários disso? Primeiro, o produtor de cacau, que está vivendo uma situação de preço baixo, exatamente porque estão substituindo o cacau com outras coisas na formulação desses produtos. Esses produtores vão se beneficiar. Na Bahia, nós temos muitos produtores de cacau. E o consumidor, que terá, a lei também estabeleceu, no rótulo de cada produto, um espaço de pelo menos 15% daquele rótulo, com as informações precisas sobre a composição desse produto.
24: Daniel Almeida explica que para ser denominado chocolate, o produto deve ter pelo menos 35% de cacau em sua formulação e 25% para a versão ao leite. Ainda segundo o parlamentar, a nova lei prevê sanções para quem descumprir o padrão exigido.
12: Meio ambiente.
23: Padre João, do PT de Minas Gerais, alerta para os impactos das mudanças climáticas sobre populações vulneráveis. O deputado apresentou o projeto que insere na Política Nacional de Recursos Hídricos o programa Barraginhas e outras ecotécnicas para a recuperação hídrica.
4: O mundo passa por uma mudança e as pessoas não estão percebendo. E quem é mais prejudicado são os mais pobres, os vulneráveis, que às vezes estão em área de risco. Então, a iniciativa nossa tem sido um pouco na contenção de enchentes. Tem um projeto de lei nosso que cria o programa de barraginhas e as ecotécnicas. Ou seja, tanto evita as enchentes, porque segura a água de chuva, e ao mesmo tempo ela vai infiltrar durante dias ou até meses, e perenizando as nascentes e recuperando nascentes. Então, é uma ação de duplo efeito e que tramita e que já é reconhecida da sua importância.
24: Padre João também é autor de projeto que proíbe a pulverização foliar de agrotóxico que contenha o ingrediente ativo fipronil, para evitar a morte de abelhas. Ele explica que a medida busca proteger os polinizadores, preservar a produção de alimentos e fortalecer a agricultura familiar.
12: Economia.
23: O Congresso Nacional aprovou em 2025 a ampliação da faixa de isenção do imposto de renda para trabalhadores que recebem até R$5.000 por mês. Para Reginaldo Lopes, do PT de Minas Gerais, a medida representa mais justiça tributária e redução das desigualdades.
24: Reginaldo Lopes reitera que a mudança vai reforçar o orçamento das famílias. O deputado acrescenta que o aumento da renda disponível pode se traduzir em mais qualidade de vida e em estímulo à economia com fortalecimento do consumo doméstico.
5: Tive a alegria de participar ativamente do projeto de reforma tributária sobre a renda, do imposto de renda. O que significa na prática? É como se nós tivéssemos criado o 14º salário, essa renda disponível, que não será pago para o governo, vai transformar em qualidade de vida para as pessoas e para as famílias brasileiras. Portanto, um grande avanço na luta, no combate à desigualdade e na luta pela justiça social e justiça tributária.
23: Rodrigo Hollenberg, do PSB do Distrito Federal, defende a atualização do limite de faturamento anual do microempreendedor individual, que hoje é de R$81.000. Autor de proposta que eleva o teto para R$120.000, ele afirma que a medida traz mais segurança jurídica aos pequenos empreendedores.
24: Rodrigo Hollenberg comemora o anúncio da criação de uma comissão na Câmara para discutir o tema e diz que está confiante na aprovação da mudança. Na avaliação do deputado, a atualização do limite é necessária após anos sem reajuste no valor permitido para o MEI.
6: Isso será extremamente importante para dar segurança jurídica e para garantir que aquelas pessoas que batalham e batalham muito, utilizando de toda a sua capacidade de empreender, mas que são pequenos, que possam ali estar numa faixa de pagamento de imposto que seja correta, que não seja abusiva. Nós já estamos há muitos anos com esse limite de R$81.000 por ano e, portanto, nós precisamos atualizar esse limite.
23: Dal Barreto, do União da Bahia, apoia a lei complementar que ajusta as regras fiscais para viabilizar despesas com a ampliação da licença paternidade. A norma permite que os gastos com o benefício fiquem fora de uma das limitações previstas no arcabouço fiscal.
24: Dal Barreto avalia que a medida amplia a proteção aos pais, permitindo a licença paternidade de até 20 dias com pagamento durante o afastamento. O benefício dá maior participação nos cuidados com os filhos nos primeiros dias após o nascimento ou a adoção.
12: Votação.
23: Câmara pode votar um projeto que reduz tempo de contribuição para aposentadoria especial de diversas categorias. O repórter Antônio Vital tem os detalhes.
7: O plenário da Câmara pode votar projeto que reduz o tempo de contribuição para aposentadoria especial de diversas categorias de trabalhadores expostos a riscos. A proposta já recebeu parecer favorável da Comissão de Previdência, Assistência Social, Infância, Adolescência e Família da Câmara. Nessa comissão, o texto apresentado pelo relator, deputado Pastor Eurico, do PSDB de Pernambuco, definiu o tempo de exposição a agentes nocivos que dá direito à aposentadoria especial de acordo com a profissão. Para trabalhadores que operam no interior de Minas, esse tempo de serviço passa a ser de 15 anos. Já para aeronautas, técnicos radiológicos e fiscais agropecuários expostos a agentes biológicos, o tempo é de 25 anos. Também ganham direito à aposentadoria especial depois de 25 anos de serviço, vigilantes patrimoniais, encarregados de transporte de valores, guardas municipais, fiscais do trânsito, trabalhadores que operam geradores e linhas de transmissão elétricas, bem como aqueles que transportam pacientes, órgãos e insumos hospitalares. O projeto ganhou regime de urgência, o que permite que seja votado diretamente no plenário, sem passar pela análise das comissões permanentes da Câmara. O autor da proposta, deputado Alberto Fraga, do PL do Distrito Federal, explicou que diversas categorias perderam direito à aposentadoria especial com a reforma da Previdência em 2019. Ele pediu apoio do governo para a aprovação da proposta.
8: O governo vai ter que entrar nessa negociação porque é um projeto que visa tirar algumas injustiças que foram cometidas. Não se admite que alguém que exerce a sua profissão com risco de vida, ele não tenha uma aposentadoria especial. Não se admite que aquele que exerce a sua profissão sofrendo os riscos de uma grave doença, ele não tenha o amparo do governo federal ou da nossa legislação.
7: O regime de urgência foi aprovado de maneira simbólica pelo plenário, com voto contrário apenas do Novo. Deputados da base do governo também defenderam urgência para análise da proposta, mesmo sem se comprometer em manter o texto original. Foi o que disse a deputada Jandira Fegali, do PCdoB do Rio de Janeiro.
9: Ele trata dos trabalhadores de transporte de valores, cujo risco é a vida, a integridade física, para além de outros agentes nocivos à vida e à saúde. Portanto, é muito importante que a gente consiga recuperar essa dificuldade desses trabalhadores que perderam a sua aposentadoria especial, que já tinham, e que perderam por conta da reforma da Previdência do ano de 2019. Com a reforma da Previdência, a situação deles piorou muito.
7: Ainda não há data para votação no plenário da Câmara do projeto que reduz o tempo de contribuição para a aposentadoria especial de diversas categorias de trabalhadores expostos a riscos. Da Rádio Câmara de Brasília, Antônio Vital.
11: Previdência.
24: Hilton Rocha, do MDB do Maranhão, apoia projeto que estabelece reajuste anual das aposentadorias acima de um salário mínimo, com base no Índice Nacional de Preços ao Consumidor. Ele argumenta que a medida preserva o poder de compra dos aposentados ao longo dos anos.
22: Para que você tenha uma ideia, hoje o teto da aposentadoria é R$ 8.475,55. Daqui a 5 anos, esse aposentado, ele vai estar recebendo 60% só do que ele recebe hoje. Ou seja, ele vai ter uma diminuição de quase 40%, ou mais de 40% do que ele recebe hoje. Então, para que não haja tanta perda do poder de compra, que nós estamos estabelecendo em lei que o Índice Nacional de Preço ao Consumidor, o INPC, seja adotado anualmente para o reajuste das aposentadorias.
23: E o do Rocha garante que a proposta não compromete o equilíbrio da Previdência, uma vez que há mais contribuintes do que beneficiários. Ele acredita que o combate às fraudes e às aposentadorias irregulares também é fundamental para evitar prejuízos ao sistema previdenciário.
24: Eunício Oliveira, do MDB do Ceará, apoia a votação do projeto que regulamenta a aposentadoria especial para os agentes comunitários de saúde e de combate às endemias. Pelo texto, mulheres poderão se aposentar aos 50 anos e homens aos 52, desde que comprovem no mínimo 20 anos de atuação.
23: Eunício Oliveira explica que a votação é necessária para dar efetividade a um direito já previsto na Constituição, mas que ainda depende de lei complementar para valer. De acordo com o parlamentar, a medida faz justiça a profissionais que atuam na linha de frente da saúde pública.
24: Termina agora esta edição especial do Jornal Câmara dos Deputados, produzida e apresentada pela Rádio Câmara de Brasília, em parceria com a Rádio Câmara Salvador, integrante da Rede Câmara de Rádio.
23: Eu agradeço ao Samuel e a toda a equipe da Câmara de Vereadores de Salvador pelo excelente trabalho conjunto.
1: obrigar a Câmara dos Deputados por esta oportunidade. Este programa teve trabalhos técnicos de Wellington Teles e apresentação de Samuel Barbosa e Márcio Aquiles Sardi. Boa noite.
2: Muito boa noite. O Jornal Câmara dos Deputados volta amanhã. Você fica agora com o Minuto do TCU.
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10: 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Boa noite.

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4: Ô, compadre, comadre, estamos chegando aqui no Clube do Caipirão, defendendo as tradições culturais de nossa terra com grandes sucessos do nosso cancioneiro. Muita música, alegria pra você, que é o melhor ouvinte do mundo. Vamos que vamos!
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4: A sonoplastia do meu irmão companheiro Zé Luquinha, assessoria e produção da dona Juju. Juntos nós vamos reviver um passado tão vivo e presente na história e na memória de cada um de nós amantes da música sertaneja. Com a proteção de Deus, estamos chegando!

0: Clube do Caipirão, despertando você para mais um dia. Opa, que maravilha, mais uma vez, seja muito bem-vindo, compadre, bem-vinda, compadre, ao nosso Clube do Caipirão, edição especial sempre junto com você. A Juju já foi ajeitar um cafezinho pra nós, o Luquinha tá ali separando mais umas modas, e nós vamos juntos recordando os grandes momentos da nossa música sertaneja, e a moda por aqui não para.
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0: Vamos ouvir o cantor Dalvan, Agora ou Nunca.

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0: não.
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2: E tá na hora de tomar aquele cafezão caprichado que a Juju preparou pra nós aqui. Um golinho só, Juju. 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
1: Aê, compadre, como é você que tá acompanhando o nosso Clube do Caipirão, ó, o nosso programa, ele tem o objetivo de preservar a cultura caipira e a música sertaneja raiz. Por isso, nós temos alguns parceiros que gostam do nosso projeto e nos dão um apoio cultural para continuarmos firmes nessa jornada.
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1: E o nosso Clube do Caipirão está no ar desde 2008, defendendo a viola, a cultura, as tradições de nossa terra, sempre mantendo firme o melhor do nosso cancioneiro rural e da música tradicional, trazendo desde as raridades, as pioneiras da nossa canção, até mesmo as músicas mais novas, mas sempre dentro do estilão, do sertanejo raiz, tradicional e romântico. 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
1: Já, já tem mais moda.
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4: É o Clube do Caipirão defendendo a viola caipira, as tradições de nossa terra. Bom dia pra você que tá chegando agora, você que já vem com a gente, seja muito bem-vindo. Tem muita moda boa pra gente ouvir.
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4: No jeito Mato Grosso e Matias, mano a mano.

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2: E vamos preservar o nosso meio ambiente, dicas e orientações com nosso amigo Wilson Sartori.
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2: Valeu, Wilson Sartori, pelas dicas. É isso aí, vamos cuidar do meio em que vivemos, vamos cuidar do nosso meio ambiente.
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2: Tá na hora de levantar, compadre, comadre, fica enrolando não.
4: Levanta, empiastro, vai trabalhar.
2: Já, já, tem muito mais sucessos pra você. Eu vou ali, já volto, é um coicinho só.
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4: Já estamos de volta com o Clube do Caipirão, maior programa sertanejo raiz do rádio.
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4: Vamos ouvir agora a Vera e a Vânia, Poeira da Estrada.

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2: Ô, compadre, comadre, você que gosta de uma boa moda sertaneja, já marca na sua agenda, dia 6 de setembro, é um domingo, véspera de feriado, vai ter o Clube do Caipirão Viola e Tradição. Esse evento será em São José do Rio Preto, na Chácara Viva Ouro. É um evento pra família sertaneja, pra quem gosta da boa cantoria, viu? Vai ter um almoço tropeiro, arroz carreteiro, feijão gordo, salada, farofa, mandioca, costelão no bafo, vai ter toque do berrante, dança do catira, artesanato e muita cantoria da boa a tarde toda. Começa às 10 da manhã e um grande encontro de violeiros. Vai ter show do Divino Donizete, Roberto e Mirinho, Zé Caboclo e Caboclinho, Dárcio e Marques, Adriano Reis e Cuiabá, César e Mococa, Altair e Alti Reis, Lívia e Laura, Pedro Violeiro, Trovão do Brasil, Vinícius e Henrico, Jairo do Cedro, filho do Zé do Cedro, os Cuiabanos Violeiros, Vitor Reis e Rio Pretense, João Gonçalo e Cassiano, o grupo Os Caipirão vai estar fazendo um bailão pra fechar e vai ter muito mais cantoria, hein? Marca na sua agenda 6 de setembro, véspera de feriado domingão, em São José do Rio Preto, no interior de São Paulo. Ingresso online no site zedoingresso.com.br em São José do Rio Preto, no interior de São Paulo. Você que é de outras regiões, já vai se preparando aí, vai se programando para estar com a gente neste domingo, dia 6 de setembro, véspera de feriado, Clube do Caipirão Viola e Tradição.
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5: É o Clube do Caipirão pelo rádio, pela internet. O negócio é defender as tradições de nossa terra com as músicas que marcaram época. Bom dia.
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5: Agora no jeito, o último julgamento classiqueira com Léo Canhoto e Robertinho.

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1: Bem, meus amigos, chegamos ao final de mais uma edição do nosso Clube do Caipirão, agradecendo você pelo carinho da sua companhia, da sua audiência. Fique com Deus, com ele também fluindo. Até mais.
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1: Deus cria a rota, o homem constrói os caminhos. A rota cênica de Trollstigen, na Noruega, compreende um roteiro de natureza abundante, com vistas impressionantes de montanhas escarpadas, cachoeiras, fiordes profundos e vales verdejantes. Os nomes das montanhas imponentes dão uma ideia da sua majestade: o rei, a rainha, o bispo. Graças à engenhosidade humana, pode-se circular por uma estrada de 106 quilômetros de extensão, serpenteando as encostas. São 11 curvas acentuadas. A possibilidade, desde a abertura da estrada em 1936, de conduzir um automóvel por essa área íngreme, se deve ao feito de habilidosos engenheiros e construtores. Admirados, chegamos a nos indagar: estaria Deus desafiando a sua criatura a peregrinar por esses lugares tão extraordinários e parecendo inalcançáveis? Com certeza, Ele, o Senhor de tudo, tem exatamente a ciência do que pode o ser que Ele criou à sua imagem e semelhança. Transitando por essa estrada, não se sabe verdadeiramente o que mais elogiar. Se a natureza com suas belezas, que surpreendem a cada nova curva nessa região inclinada, ou se a estrutura criada pelo homem. E nos pomos a pensar: se podemos criar condições de viajar por regiões montanhosas, íngremes, se temos a capacidade de vencer abismos, unindo extremidades com pontes fenomenais, que não poderemos mais fazer? É então que nos damos conta de que não somos pessoas melhores somente porque ainda não direcionamos a nossa vontade para nossa intimidade. Ainda não acionamos nossa vontade para descobrir como vencer os abismos da intolerância que nos levam a ficarmos distanciados dos nossos irmãos em humanidade. Também não cogitamos como poderemos vencer as diferenças, criando estradas de entendimento, a fim de que tenhamos menos conflitos por questões que nada mais são do que acidentes no caminho.

corruptos e agressivos. Seres imortais, seres inteligentes da criação, somos nós. Sirvamo-nos desse potencial para a transformação deste mundo num oásis de paz, de progresso, de trabalho, de cooperação. Tão bom será quando todos nos dermos as mãos, trocando tecnologia, informações, alimentos, conhecimentos em sadio comércio. Tão bom será quando aprendermos que aquele que habita além da fronteira é somente mais um irmão, filho do mesmo Deus, criado para o mesmo fim, a perfeição. Tenhamos em mente que se conseguimos superar os óbices do relevo que nos desafiam, podemos igualmente superar os maus pendores e ideias equivocadas que vivem dentro de nós. Isso é possível. Tenhamos certeza.

0: E assim chegamos ao final de mais um Momento Espírita. Hoje, terça-feira, 1º de setembro de 2026. 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

0: caminhoneirada de todo o Brasil! Chegou a hora do nosso encontro, hora do Brasil Caminhoneiro! Aqui é o Fernando Riquetti, eu tô chegando com informações das estradas, com dicas, recados e moda boa! Vamos juntos? Aumenta o som que essa meia hora é só nossa! Bobinas de aço estão entre as cargas mais pesadas e desafiadoras do transporte rodoviário brasileiro, viu gente? E uma amarração mal feita ou uma manobra inadequada pode transformar a viagem em um grande risco nas estradas. Por isso, transportar esse tipo de carga exige equipamentos específicos, treinamento e muita responsabilidade. Quem transporta bobinas de aço há mais de 8 anos e sabe tudo sobre o assunto é o estradeiro Dorival. Eu bati um papo com ele, viu? E aí, vamos ouvir?
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0: É, e antes do Dorival seguir com o 1316 para poder fazer a entrega, claro que eu tirei ele de dentro da boleia e que tá direto e reto aí no truque fazendo entrega de bobina, né, Dorival?
2: Isso, fazendo entrega de bobina e... graças a Deus, estamos aí, né?
0: Quem encontrar um 1316 hoje, ó, é o mesmo que você achar uma mosca branca de olho azul. E o cuidado, gente, com a questão da amarração da carga. O cuidado e o zelo que ele teve na hora de acondicionar a bobina ali no berço da carreta é algo que...

0: Esses parabéns aí, viu, Dorival?
1: Obrigado, obrigado. Mas é necessário, né? A gente tem que amarrar bem para evitar acidentes, né?
0: Antes de você vir para cá, para a empresa, você já trabalhava com esse tipo de transporte ou não?
1: Eu trabalhava, mas era com anodização. A carga era diferente, era alumínio, né? Barra de 6 metros. Então era completamente diferente. Mas o cuidado sempre é o mesmo, né? Sempre tem que tomar cuidado com a amarração e para ter tudo em ordem, né? A gente amarra com a cinta tudo direitinho para não ter problema, entendeu? O seguro morreu de velho. A gente tem que estar preparado, né? Bem preparado, e graças a Deus eu peço pro senhor sempre me dar força para mim continuar dessa forma, nunca ser negligente com o meu serviço.
2: Gente, depois de acompanhar toda essa operação, fica fácil entender que transportar bobinas de aço vai muito além de simplesmente carregar um caminhão. Cada cinta apertada, cada corrente tensionada e cada conferência realizada por toda essa turma fazem a diferença para garantir que milhares de toneladas de aço cheguem diariamente ao destino sem colocar vidas em risco.
0: Olha, turma, antes de encerrar a matéria, dica de ouro para você, viu? Pra galera que tá no carro de passeio, principalmente, mantenha a distância dos veículos que transportam bobinas de aço, viu? Porque qualquer vacilo, qualquer desviada que o motorista possa fazer no trajeto, a última coisa que a gente quer é que uma bobina dessa aí, ó, caia em cima do teu veículo. Deus me livre no trem desse daí.
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2: Turma, a CNTA, Confederação Nacional de Transportadores Autônomos, fez uma pesquisa sobre o perfil dos caminhoneiros autônomos. E quem mostra o resultado pra gente é ele, Francisco Garonce, nosso repórter especial. É contigo, Garonce.
4: Quem tá na estrada sabe que ser caminhoneiro autônomo no Brasil é uma profissão para pessoas fortes, porque todos os dias são inúmeros os desafios e dificuldades a serem vencidos para levar o sustento à família. E para entender a realidade dessa turma, a Confederação Nacional dos Transportadores Autônomos, a CNTA, realizou uma pesquisa identificando a realidade dos autônomos. E esse estudo está chamando a atenção de muita gente. A grande maioria dos pesquisados foi de homens. Mais da metade estudou até o ensino médio. E de cada 10 caminhoneiros autônomos, 7 são casados. De cada 3 caminhoneiros pesquisados, somente um possui cadastro de pessoa jurídica, empresa ou microempreendedor individual, conhecido por MEI. Recebem mensalmente, em média, R$ 3.900 líquidos e, para isso, trabalham em torno de 23 dias por mês. Assim como as máquinas, o corpo humano também tem limites. E tentar burlar essas limitações humanas fazendo uso de rebites ou drogas ilegais normalmente leva a riscos que são inaceitáveis e por caminhos que muitas das vezes não tem volta. Quanto ao caminhão dos autônomos, alguns dados surpreenderam até mesmo a CNTA. Por exemplo, a idade média dos veículos é de 14 anos. 8 em cada 10 autônomos declararam que estão com seus caminhões quitados. E aqueles que ainda pagam financiamento, metade disseram que estão com prestações atrasadas. E mais da metade apontou a necessidade de mais fiscalização e policiais no trecho para ter mais segurança. É isso aí, turma! Conhecer o perfil do profissional autônomo que está na estrada é o primeiro passo para que a gente possa identificar o que não vai bem para poder corrigir, aquilo que está dando certo para reforçar, porque isso traz melhores condições de trabalho, mais satisfação e principalmente muito mais segurança.
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2: Simbora tocar o modão.
5: Aê, galera! Diego Arnaldo e Kleber e Cauã na toro, bebê! A magia do boteco.

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1: E aí, parceiro, você tá atento aos filtros do seu cargueiro? O filtro de ar, por exemplo, além de reduzir o desgaste em componentes como pistões e bielas, também pode otimizar o consumo de combustível. Eu estive numa grande fábrica de filtros na cidade de São Paulo e conversei com um especialista no assunto. Paulinho! Roda a matéria aí, meu velho.
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3: Nós estamos no laboratório de uma das maiores fabricantes de filtros de todo o mundo, gente. Não é do Brasil, não. Do Brasil é a maior, mas é uma referência mundial quando o assunto é filtragem. E quem vai bater um papo com a gente é um dos camaradas que mais entendem do assunto do Brasil. É o Roberto Rualonga. Tudo bem, Robertinho?
4: Tudo bem.
3: E esse camarada tem uma trajetória aqui dentro, viu? Começou no chão de fábrica, foi para engenharia, foi um dos responsáveis em construir esse laboratório e eu lancei esse camarada aqui para vir falar a respeito de filtro, já que tem muita gente que acha que filtro é tudo igual, né, Roberto?
4: É, esse é um dos erros do mercado, né? Achar que filtro é tudo igual é o maior erro que o pessoal comete e aqui a gente pode mostrar vários detalhes referente a isso.
3: Legal. E, turma, o Roberto tava comentando um negócio bem bacana. Eu falei, Riquete, se a gente for acompanhar a evolução do automóvel ou dos caminhões, né, dos veículos de forma geral, a gente vê o quanto que ele foi evoluindo ao longo do tempo. Se é que, por exemplo, aqueles estradeiros veteranos que rodavam com o caminhão dos anos 60, anos 70, a gente tinha um sistema de injeção que era por bomba injetora, aquele negócio bruto, rústico, sistemático, que o camarada com uma caixinha de ferramenta conseguia dar cabo, porque era um sistema completamente diferente daquilo que tem até hoje. E se a gente for acompanhar da tecnologia do caminhão e a gente vê o filtro, acabou acompanhando muito e acho que até se tornando referência para as montadoras também, né, Rolonga?
4: Sim. Hoje mudou tudo, né? Se a gente for pensar nos veículos antigos, que eu trabalhava com contaminantes maiores, que ele aceitava muitas coisas, até pela construção, né?
3: Agora, aquele negócio que o pessoal fazia antigamente, quando via que o filtro tava tudo sujo, ia lá naquela mangueira de ar comprimido, metia um ar aqui dentro pra sair toda aquela sujeira e achava, pronto, agora o meu filtro tá novo de novo. Isso daí, se acabou com o teu filtro, não vai resolver mais em nada, né?
4: A gente volta pro passado, né? Antigamente a gente tinha sistemas de filtro que a gente falava, né? Que eram filtros, né, metálicos muitas vezes, que era como se fosse uma esponja, né? Que ele era lavável, mas o conceito era diferente. Então, quando eles fazem essa falsa impressão de limpeza, ele também tá abrindo os poros do papel. No que ele abre o poro do papel, ele permite a passagem de uma sujeira que o motor não consegue trabalhar. Então, ele tá mais prejudicando do que ajudando o bolso dele.
1: Ô, Roberto, muito obrigado pelas dicas, viu? Ouviu, parceiro? Tem que ficar atento, não marque bobeira não, hein?
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1: Música pra você, caminhoneiro!

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2: Turma, na última década, os acidentes envolvendo ônibus rodoviários deixaram mais de 21 mil mortes nas estradas brasileiras. É muita gente. Mas boas práticas podem indicar um caminho para mudar essa realidade. Quem explica é o Ronildo Lopes, supervisor de tráfego. Vamos ouvir.
3: Hoje o transporte coletivo de passageiros, em todos os segmentos, né? Transporte coletivo, transporte escolar e fretamento, né? Que é o ramo da empresa que eu trabalho. Ela transporta vidas, né? E essas vidas, elas têm famílias, né? Tem entes queridos. A gente tem que transportar eles com segurança e da melhor maneira possível. A gente bate bastante essa tecla, né? Da preparação dos motoristas, né? Da empresa, que todos são formados, né? Devidamente do transporte coletivo de passageiros, CNH sempre, né, em dia, certinho. Dentro da cidade não tem tanto fiscalização, mas nas rodovias federal o pessoal tá sempre ali fiscalizando, né, e vendo como é que tá as condições, né, dos veículos. Por isso que eu falo que o transporte de passageiros é o mais complexo que existe, porque o transporte de carga, né, a carga tem seguro, né, o caminhão depois, o bem material você consegue recuperar, mas a vida é algo que não retorna.
2: O que deveria ser regra, infelizmente, é exceção. Nem sempre os gestores tratam os seus veículos e principalmente os motoristas dessa forma. Isso porque, de acordo com o Sina Agências, Sindicato dos Funcionários das Agências Reguladoras, há sinais claros de redução da fiscalização do transporte rodoviário de passageiros nas rotas interestaduais, inclusive com fechamento de vários postos de fiscalização. Na rodovia Regis Bittencourt, corredor que liga São Paulo até a cidade de Curitiba, encontramos essa blitz no município de Registro, na região do Vale do Ribeira. E quem conversou comigo foi o policial rodoviário federal Evandro Costa.
4: Nós temos cada vez mais procurado esse trabalho de orientação, e afinal de contas aqui a gente não está só para fazer a punição, nós estamos também para fazer a conscientização desses motoristas. Hoje em dia, a maioria dos acidentes com vítimas, eles acontecem devido à colisão traseira. Às vezes por falta de atenção, às vezes por falta da distância de segurança, que as pessoas ainda não se conscientizaram. Então, a gente faz sim um trabalho voltado especificamente para ônibus, especificamente voltado para os passageiros, principalmente, para a questão de usar o cinto de segurança realmente, porque a gente percebe, próximo dos 30 anos de profissão que eu tenho, eu vi muita gente perder sua vida por não usar o cinto de segurança. Então, a possibilidade dessas pessoas acabarem perdendo suas vidas é muito grande. E o cinto de segurança, ele realmente salva vidas. Isso daí é comprovado por números, não somente porque eu estou falando aqui, não. Durante a fiscalização, o motorista é obrigado a me convencer. Se ele, por exemplo, ele não estiver com o tacógrafo funcionando, por exemplo, por algum defeito, alguma coisa, simplesmente ele vai ser autuado e vai aguardar as 11 horas de descanso obrigatória, porque eu não tenho como analisar. Ele não tem como me provar. Então, na dúvida, ele vai cumprir as 11 horas. Verificar as condições de pneus, tacógrafo, verificar a sinalização, todas as condições gerais do veículo.
2: É isso, turma. Basta seguir as regras e rodar com segurança.
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2: E agora tem música. Israel e Rodolfo.
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1: Sempre é muito importante lembrar que para um bom desempenho na estrada, caminhoneiro não pode deixar de lado a regulagem dos tirantes, principalmente a galera que tá num cavalo trucado, tá numa carreta ou num semi-reboque. O Joaldo Faria dos Santos, gerente de Truque Center em Ribeirão Preto, explica o quanto é importante fazer a troca das buchas e a regulagem desse item. Ouve aí.
2: Com certeza, Riquete. É um dos itens assim, mais importantes da suspensão e responsável pelo alinhamento, o ajuste do paralelismo dos eixos da carreta, né? Se as buchas, por exemplo, estiverem com folga, podem prejudicar o sistema de suspensão e fazer com que o veículo gaste mais pneus e também, com certeza, um maior consumo de combustível, né? Pois os eixos tendem a sair da posição correta e andar como se estivesse arrastando, forçando mais. Então, é muito importante, nós recomendamos a verificação periódica das buchas dos tirantes e também dos demais componentes da suspensão.
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1: E a gente bate seta pra direita, hora de ancorar o cargueiro. 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Muito obrigado pela companhia, obrigado pela parceria, mas amanhã eu e toda a minha comitiva estaremos de volta. Grande abraço, turma, fique com Deus.
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0: Senhor, neste dia que começa, venho te pedir a paz, a sabedoria e a força. Quero olhar o mundo com os olhos cheios de amor. Quero ver além das aparências teu filho, como tu mesmo vê. E assim, Senhor, ver o bem em cada um deles. Fecha-me os ouvidos a toda calúnia. Guarda minha língua de toda maldade. Que só de bênção se encha minha alma. Que eu seja tão bom e tão alegre, que todos aqueles que se aproximam de mim sintam a tua presença. Reveste-me de tua beleza, Senhor, e no decorrer desse dia, eu me revele a todos. Amém.
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Alô, minha gente, salve, salve, bom dia, bom dia. Chegou o mês de setembro, né? Hoje é terça-feira, 1º de setembro de 2026, início da Semana da Pátria, Dia Mundial de Oração pelo Cuidado da Criação, Dia do Profissional de Educação Física e Dia da Bailarina. Lua cheia no céu, já se passaram 244 dias do ano, faltando 121 para o próximo. Temperatura agora, marcando quantos graus? 25 graus, é isso mesmo, rapaz? É, 25 graus, temperatura marcando, hein? Onde quer que você esteja, muito bom dia, venha comigo a partir de agora, vamos juntos. Por aqui o Jaci Ferreira, fazendo aquela companhia legal pra você, com muita moda boa. Bom dia para você em casa, bom dia para você no trabalho, né? Nos bairros, no centro, amigos nas comunidades, sítios, chácaras. Bom dia, que tenhamos uma terça-feira abençoada e um mês, né? Um mês inteirinho abençoado para todos nós. Muita paz, muita saúde, né? Trabalho. Bom, 9607-1705 é o nosso WhatsApp, que você já sabe, né? Para você interagir aqui com a gente. Abrindo o programa de hoje com César e Paulinho, meu endereço. Bom dia.

0: isso, Lorival, meu reino encantado. Agora 5:17. Bom dia, bom dia. Bom dia pra dona Ivone, não perde um programa, né? Tá ligada com a gente no bairro Bandeirante. Bom dia, meu amigo Batista. E aí, Batista, bom dia, meu amigo.
1: Bom dia, Jotir Ferreira. Tamo chegando, tamo acordando junto. Vamos que vamos. Toca pra nós a sereia e um nego d'água, Goiânia e Paranaense. Beleza? É o Batistão, aqui acorda cedo. Acorda cantando com a regional.
0: Tá
1: vamos
0: certo,
1: que vamos.
0: Tá certo.
1: Ótima terça-feira pra todos nós.
0: Valeu, meu amigo Batista. Um abraço, bom dia. Goiânia e o Paranaense, fechando a primeira sequência.

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2: 5:21, bom dia.
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0: Márcio Ferreira. Fala a hora aí pra nós, tio.
1: Olha a hora, hein? Bora conferindo agora, 5:29. Bora, bora. Lembrando que a oração da manhã é um pouquinho antes das 6, né? Aí a partir das 6 tem um horário eleitoral gratuito, beleza? Combinado? Meu amigo Ademir tá ligado comigo no Bandeirantes pedindo um mineirinho, tenente mineirinho, né? Tião Carreiro e Pardinho, ótima terça-feira a todos. O Batata, agora tem novo endereço, rapaz, nova localidade, é. Vamos partir lá pro setor 11 agora, Fazenda Nardi. Vizinho do cara que não mente, né? Meu amigo Damião, meu Deus do céu. Bom, quem tá falando aí é o Batata, viu, Damião? Então, morar, atualiza aqui, né? Fazenda Nardi.
2: Pode chegar, moça.
1: Grande Batata, um abraço, bom dia, bom dia. Meu amigo Baltazar. Ô, Baltazar, bom dia.
3: Bom dia, Juacir, aqui é Baltazar. Gostaria de ouvir a canção Mourão do IP. Mourão da Porteira.
1: É, da Porteira.
3: Mourão da Porteira, mais antiga aí. E oferecer para os nossos ouvintes. Bom dia, Juacir.
1: Bom dia, Baltazar. Um abraço, meu amigo. Uma ótima terça-feira. Um bom mês pra você, meu amigo. Obrigado pela audiência. 5:30. Vamos começar então com o Mourão da Porteira. Jacó, Jacózinho.

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3: 25 graus em Lucas.
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7: Bora tomar um café, Jorge Ferreira.
8: Bora tomar um cafezinho. Quem tá com o café pronto já? Dona Maria, né? Dona Marinha, bom dia ali no bairro Bandeirantes, né?
9: Pode chegar.
8: Ó, passei por lá, tava olhando as plantas. Dizendo que com esse tempo seco, né? Tem que olhar quase todos os dias as plantas, né, Dona Maria? Ela ama as plantas dela. Oi, Dona Maria. Deus abençoe, tá preparando pra viajar com o Neto, Renato, né? Que benção, maravilha, hein? Tem que dar aquela viajada mesmo, né? Desestressar. O Josué pediu aqui pra mim, imagina eu com o Eduardo Costa. Alô, Josué, pai das araras, obrigado pela audiência. Bom dia, bom dia, bom dia, Vilma. Dona Vilma.
10: Bom dia, bom dia, bom dia, José Pereira. Tudo bem? Tudo certo por aí?
8: Tudo.
10: Aqui só na paz, só alegria. Já partiu a academia. Tô chegando aqui já, beleza? Mais um dia. Graças a Deus. Grande abraço.
8: Mais um dia abençoado.
10: Tudo bom pra vocês aí.
8: Obrigado, um abraço. Meu amigo Tião. Ô Tião, bom dia. Bom dia, véi, amigo véi, vozeirão das madrugadas, tamo junto. Toca pra nós, Teodoro Sampaio, Paixão Proibida, hein? Ô, Tião, bom dia, obrigado pela audiência. Meu amigo Roberto também tá ligado comigo. Alô, Roberto, bom dia, bom dia.
11: Gato e Mosair, herói destemido. Bom dia, bom dia, bom dia. Fechou os 10 arqueiros? Então tá, beleza.
8: Valeu, meu amigo, vou procurar essa moda aqui, viu? Não, vou procurar ela, Robertão.
12: Alô, galera.
8: 5h40, vou trazer então primeiro aqui essa do Eduardo Costa, é nova dele, né? É nova, vamos ouvir aqui, ó.

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2: 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Bom dia, povo de Deus! É no amor de Deus, de Jesus, que eu os saúdo nesse dia 1º de setembro, mês da Bíblia, mês da palavra de Deus. O amor de Deus que se transborda na palavra. Filhos queridos, vamos iniciar em nome do Pai, do Filho e do Espírito Santo. Amém. Senhor, o dia começa e vem oração e prece pedir: mandai vosso arcanjo Miguel proteger-me no dia de hoje de todos os olhares invejosos e da língua traiçoeira. Senhor, pelo arcanjo Miguel, eu peço a graça de que esse esteja na porta de entrada e na saída da minha casa, e afugente todo espírito de inveja. Peço também, Senhor, afaste do ambiente de trabalho situações de discórdia e competição desmedida. Senhor, no Pai Nosso, Teu Filho Jesus nos ensinou: livrai-nos do mal. E é por isso, Senhor, que pedimos: livrai-me também do sentimento de inveja, porque eu sei que é um dos pecados da minha fraqueza humana. Revesti-me, Senhor, das virtudes que me faltam e me são necessárias. Agi, Senhor, em minha vida de tal forma que eu tenha coragem de deixar a criatura velha, marcada pelo pecado e pelas trevas, e ressurgir como criatura nova, de luz, de amor. Senhor, eu peço proteção contra a inveja e peço a libertação da inveja. Eu quero agir de acordo com a vossa santa vontade. Sondai-me, Senhor, ide até o íntimo do meu ser, libertai-me de todo egoísmo, maldade, inveja, revesti-me do amor fraterno e da caridade. Pai nosso, que estais no céu, santificado seja o vosso nome, venha a nós o vosso reino, seja feita a vossa vontade, assim na terra como no céu. O pão nosso de cada dia nos dai hoje. Perdoai as nossas ofensas, assim como nós perdoamos a quem nos tem ofendido. E não nos deixeis cair em tentação, mas livrai-nos do mal. Amém. Um excelente dia a todos vocês.
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7: 25 graus.
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4: Que beleza, tá no pé do rádio, tá ligado, tá curtindo a Regional, nossa, acorde cantando. Bora seguindo 6:34, hein? Vou trazer aqui a música com Luiz Mulato e o Mozair, né? Meu amigo Roberto pediu aí, ó, Herói Destemido, grande Robertão. O Hélio lá em Sorriso também tá ligado, pedindo Sérgio Reis e a comitiva, comitiva Esperança, né, Sérgio Reis. Ô Hélio, um abraço, bom dia, obrigado pela audiência. Meu amigo Peru, Valtinho, lembra do Peru, né, Valtinho? Lá de Diamantino, né, o meu amigo Antônio Carlos.
5: Bom dia, bom dia, bom dia, Joacir Ferreira, como é que você tá, meu irmão?
4: Bom demais.
5: Aqui é o Antônio Carlos, o popular Peru. Bom dia, meu irmão. Um ótimo domingo a todos vocês da rádio aí. Daqui do Menino Deus.
4: Menino Deus. Eu ouvi meio errado, ele falou bom domingo. Ô, Peru, você falou bom domingo, rapaz. Apressado, tá agora, menino.

0: Alô, Piru, um abraço, bom dia o Darcy também. É, bom dia, Darcy, pedindo trio Parada Dura, último adeus. Não sei se vai dar tempo, quer dizer, não vai dar tempo de atender todos os pedidos, né? É difícil demais, com o horário político, agora o programa ficou curto, igual coice de porco.
1: Bom dia, meu amigo Joacir Ferreira.
0: Fala, Gilmar.
1: Contigo, companheiro.
0: Grande Gilmar, hein?
1: Joacir, toca pra nós aí, eu e a Dinha, com Léo Canhoto e Robertinho, ofereço pra todos que tá ouvindo, inclusive pra minha família. Um abraço, um bom dia a todos.
0: Valeu, meu amigo, um abraço, muito bom dia. Agora são 6:30 e bora de música, senão não vou conseguir atender quase ninguém mesmo, hein?

0: Feliz com essa música. Muito gostosa.
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4: Olha, o preço do porco fechou o mês aí com forte alta, né? Em praças como São Paulo e Minas Gerais, o quilo do animal vivo já subiu mais de 20% do dia primeiro para cá, né? No mês de agosto. E é cotado perto de R$6,70. Existe um cenário de oferta controlada, né? Ao mesmo tempo em que as demandas internas e externas estão aquecidas. Aqui no Brasil, o frango mais caro e a cotação do boi nas alturas fazem muita gente dar preferência à carne de porco, enquanto o criador aproveita para puxar o preço e compensar a despesa mais alta, né? Por conta da soja e do milho. E no mercado do trigo, o preço tem se comportado de maneira diferente de uma praça para outra. Ainda assim, dado o CPE aponta que as cotações estão nas alturas em todo lugar. No Paraná, o valor médio subiu quase 3% desde o começo do mês para R$1.950 a toneladas. E no Rio Grande do Sul ficou pouca coisa mais barata e sai a cerca de R$1.800. No geral, o mercado está de olho no avanço do plantio, que está apenas no começo, né? E na safra de trigo da Argentina, onde a área de cultivo pode cair, o que pode puxar as cotações para cima.
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1: 6:46.
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7: Olha a última de hoje, mandar pro Adair Chaca Valardão, né? O Sim Par das Américas, meu amigo Valdomiro. Valdomiro, tá distante, hein, rapaz? Tá longe, mas tá ligado, tá conectado, né, Valdomiro?
8: Bom dia, meu amigo Joacir Ferreira, Valdomiro aqui, passando pra desejar uma ótima terça a todos os ouvintes da Regional, dedicar o programa e a programação da rádio para minha esposa Terezinha aí no Jaime Seite Fuji. E eu estou por aqui, cidade de Caçu, Goiás.
7: Caçu, Goiás.
8: Estamos na luta. Bom programa, José.
7: Obrigado, meu amigo. Bom trabalho para você, boa semana, Terezinha, né? Semana abençoada, um mês abençoado para todos nós. 1º de setembro, quem está aniversariando hoje é o nosso ouvinte de todos os dias também, né? A dona Iracema, lá de Primaverinha. Parabéns, felicidade, muita saúde, Deus abençoe, né? Proteja, muita saúde, paz. Parabéns, dona Iracema, lá em Primaverinha, e também aos demais aniversariantes de hoje.

Felicidade e saúde a todos os aniversariantes. Quem mais aqui? Niver da Fernanda, minha secretária, coloca no sorteio do bolo. Ô, Jacinta, pra participar do bolo tem que cadastrar no horário do ratinho, viu? Manda lá no ratinho, Jacinta, manda lá, tá bom? Parabéns a Fernanda também, funcionária lá da JC Aviamentos, tá bom? Tem que cadastrar lá no programa Bom Dia 103. Bom dia, Marilúcia, um abraço. Vamos embora. Na sequência, Regional Notícias, hoje na apresentação do Sérgio Neri. Amanhã, 5 da manhã, quem chegar primeiro, espera o outro. Um abraço.

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0: Muito bom dia, são 7h08 em Lucas do Rio Verde, 7:08. Está no ar o Regional Notícias desta terça-feira, dia 1 de setembro de 2026. O Regional Notícias é uma produção do Departamento de Jornalismo da Rádio Regional FM de Lucas do Rio Verde. Textos e edição, Sérgio Neri e Altair Ander. E apresentação, Sérgio Neri, supervisão geral, Davi Paré Agüero. Regional Notícias desta terça-feira. Agronegócio brasileiro deve movimentar mais de 3 trilhões de reais em 2026, segundo projeção do CPEA. Uso de canetas emagrecedoras preocupa pediatras no Brasil. A partir de agora no Regional Notícias, 7h09.
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0: A terça-feira amanheceu com céu claro e poucas nuvens na microrregião de Lucas do Rio Verde. Existe a possibilidade de períodos com céu nublado no decorrer do dia. E a previsão é de pancadas de chuva durante a noite desta terça-feira. A temperatura deve variar entre a mínima de 26 graus e a máxima de 40 graus Celsius. A umidade relativa do ar fica entre 40% e 76%. 7h10.
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3: Bom dia. Primeiro assunto de hoje. Eu achei muito estranho, melhor, assustador, que Lula tenha dito na sabatina na Globo: a mim não preocupa a dívida pública. Pois é, isso saiu na Globo e o jornal O Globo está mostrando que é assustadora. E sabem por quê? Porque metade da dívida paga um juro lá na Selic. É mais de 1 trilhão por ano de juro, é dinheiro posto fora. A dívida pública está em 10 trilhões e 800 bilhões e disso 5,7 trilhões são letras financeiras do Tesouro com a taxa de juros lá em cima. Olha, só para lembrar, essas letras na pandemia, na Covid, no governo Bolsonaro estava em 34%. Agora, sobre o estoque total, está em 51,1%. É uma bomba relógio para o próximo mandato presidencial. Eu fiquei muito impressionado com a biografia da senhora Roberta Luxinger. Começar que esse Luxinger dela não é nada de suíço. É. O avô dela seria do Credit Suisse. É falso, é mentira, né? Teve um acidente aéreo em que morreu uma tia dela. Ela entrou, praticamente cruzou na herança para pegar a herança, pegou nome e... foi um... A atitude dela é de... os franceses chamam, né? Ficou marcado esse rótulo. Nouveau riche, novo rico. Né? É aquela pessoa que precisa mostrar para os outros que ganhou dinheiro. Aí compra bolsa de marca, sapato de marca, cinto de marca, roupa de marca, mala de marca, relógio de marca. Aquela coisa ridícula, né? Que o rico não faz, né? O rico de berço não faz isso. Rico de berço prefere a vida discreta. O dinheiro do rico atrai dinheiro. O dinheiro do novo rico é gasto, mostrando para os outros a tentativa de que é rico. Bom, Agora o Estadão mostra que a empresa que ela representava como lobista, uma empresa de Florianópolis, fez contratos com o governo de 81 milhões, mais com a Telebrás. Eu lembro que tem uma declaração dela, uma mensagem dela para o Lulinha, dizendo: esse ano vamos chegar a 100 milhões. Não vai dar. Depois que o Lula a chamou de pilantra, de malandra, e de ter cometido uma imbecilidade, acho que vão ficar com o pé atrás em relação a ela. Eu fiquei impressionado com uma reportagem da Gazeta que mostra a senhora Vanessa Rolim de Moura, de Ji-Paraná, criando 6 filhos sem o marido, porque ele fugiu para o exterior, porque foi condenado a 14 anos por causa do 8 de janeiro. Já tinha sido preso antes da condenação, ele estava com tornozeleira e tal, e fugiu para o exterior, a gente não sabe onde ele está. Ele é caminhoneiro. Agora, bloquearam todos os bens da família, inclusive os caminhões. Eu vi na foto 4 caminhões, ele começou com 1, claro, 4 caminhões. Interessante que eu fui ler a lei de abuso de autoridade, peguei a lei antiga. Sabe de quando é a lei antiga? De 9 de dezembro de 1965, em pleno regime de 64. E é dura essa lei de abuso de autoridade. Quem fizer prisão arbitrária, quem não der legítimo direito de ampla defesa, quem inventar um motivo para prender a pessoa, vai em cana. Mas aí eu vi que tem outra lei, a lei é de setembro de 2019, a lei 13.869. A primeira, se alguém tiver interesse, a lei 4.898. A lei atual, a lei vigente, trata praticamente da mesma coisa. Se a autoridade restringir o direito, o amplo direito de defesa, né, de todas as formas, há 1000 formas de fazer isso, né, se a autoridade prendeu, saindo da previsão legal, né, eu fico lembrando, isso é abundante, né, a começar pela aquela perfídia de pôr as pessoas no ônibus, supostamente para irem para a rodoviária, sem saber por que estavam sendo presos, sem ouvir os seus direitos, né. Coisas que foram feitas depois, julgamentos coletivos. Estamos vivendo isso aqui. Por isso que eu gosto de ler a Constituição, coitada. Mas é a única coisa que nos salva de uma lei das selvas. De Brasília, Alexandre Garcia.
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4: Indicadores Agropecuários com Diego Brião. Soja.
5: Os contratos futuros com vencimento em setembro registraram elevação nos Estados Unidos na segunda-feira. Na Bolsa de Chicago, a cotação era de US$12,75 por bushel. Valores no mercado físico no Brasil por saca de 60 quilos. Estado do Mato Grosso, cidade de Rondonópolis, R$ 144,00. Bahia, região oeste, R$ 142,00. E Rio Grande do Sul, não me toque, R$ 135,00.
4: Boi gordo.
5: Em São Paulo, na B3, os contratos com vencimento em setembro eram negociados ao final da segunda a R$ 357,65 por arroba. Houve elevação de 0,28% no dia. Boia Vista, no Mato Grosso, em Cuiabá, R$ 320,20 por arroba.
4: Café.
5: Os contratos futuros de café arábica com entrega prevista para setembro terminaram a segunda em Nova York, nos Estados Unidos, em queda. A cotação era de R$ 2.360,99 por saca de 60 quilos. No Brasil, no mercado físico, valores do café arábica, tipo 6, por saca de 60 quilos. Minas Gerais, Varginha, R$ 1.870,00. E São Paulo, Franca, R$ 1.770,00.
4: Milho.
5: Valores no mercado físico por saca de 60 quilos. Paraná, Marechal Cândido Rondon, R$ 58,00. Valor em estabilidade na comparação com a cotação anterior. E Goiás, Rio Verde, R$ 61,00 em elevação.
4: Trigo.
5: Valores no mercado físico por saca. Rio Grande do Sul, Nonoais, R$ 70,00 em estabilidade. E Paraná, Marechal Cândido Rondon, R$ 77,00 também em estabilidade.
4: Cana-de-açúcar.
5: Os contratos futuros de açúcar com entrega prevista para outubro terminaram a segunda em Nova York em elevação. A cotação era de 17,81 cents de dólar por libra peso. No Brasil, em São Paulo, a saca de 50 quilos de açúcar cristal fechou o dia cotada a R$ 113,75 em elevação.
4: Feijão.
5: Preço médio por saca no atacado no Paraná. Feijão carioca tipo 1, R$ 281,85 em estabilidade. E feijão preto tipo 1, R$ 196,14 também em estabilidade.
4: Arroz.
5: Valores no mercado físico por saca de 50 quilos. Rio Grande do Sul, média estadual, R$ 79,00 em estabilidade. E Santa Catarina, Rio do Sul, R$ 70,00 também em estabilidade.
4: Indicadores Agropecuários, um conteúdo do Grupo Rádio Web. Informação que amplifica conexões.
0: 7:19, instantes, mais informações para você no Regional Notícias.
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0: 7:27 em Lucas do Rio Verde. Uso de canetas emagrecedoras preocupa pediatras no Brasil.
14: Elas viraram febre no Brasil. As chamadas canetas emagrecedoras, como as que têm semaglutida, liraglutida ou tirzepatida, passaram a ser procuradas não só por adultos, mas também por adolescentes. Os medicamentos podem ser importantes no tratamento de doenças, como a obesidade e o diabetes, mas o uso precisa ser feito com indicação e acompanhamento médico. Por isso, a Sociedade Brasileira de Pediatria lançou um alerta sobre o uso de canetas emagrecedoras por crianças e adolescentes. De acordo com a entidade, os medicamentos podem trazer riscos à saúde e afetar o desenvolvimento de pessoas que ainda estão em fase de crescimento. O presidente do Departamento Científico de Endocrinologia da Sociedade Brasileira de Pediatria, Crésio Alves, alerta para o uso indiscriminado por adolescentes e crianças.
15: Algumas complicações pela automedicação são corrigíveis rapidamente, como a desidratação. Outras requerem cirurgia, como a colelitíase, que é a pedra na vesícula. Outras requerem internamento, como a pancreatite. E outras são ameaçadoras à vida, como a hipoglicemia. Você pode ter uma baixar o seu açúcar no sangue, não tem ninguém em casa para lhe ajudar.
14: O Brasil tem mais de 17 milhões de crianças e adolescentes entre 5 e 19 anos de idade com excesso de peso, segundo o Atlas Mundial da Obesidade. Desse total, 7 milhões já são considerados obesos. Em alguns casos, o tratamento pode ser indicado para adolescentes. A semaglutida, por exemplo, tem indicação aprovada para o tratamento da obesidade em pacientes a partir dos 12 anos, dentro de critérios específicos, mas isso não significa que qualquer adolescente que queira emagrecer possa usar a medicação, conforme alerta a Sociedade Brasileira de Pediatria.
15: Orientamos que esse medicamento nunca deva ser utilizado com finalidade estética, nunca deva ser utilizado para perda de peso rápida antes de uma festa ou de uma competição esportiva e que nunca deva ser utilizado em substituição a um plano alimentar e atividades físicas adequadas.
14: Outro risco apontado pela SBP é o uso de produtos comprados fora do Brasil. A entidade alerta que não é possível saber com segurança o que há no produto ou qual é a quantidade da substância presente. As canetas emagrecedoras, autorizadas pela Agência Nacional de Vigilância Sanitária, precisam de receita médica. Agência Rádio Web, produção e reportagem, Marco Aurélio Franco.
0: 7:29. Agronegócio brasileiro deve movimentar mais de 3 trilhões de reais em 2026, segundo projeção do CPEA.
16: O agronegócio brasileiro deve movimentar 3 trilhões e 130 bilhões de reais este ano e representar 22%.

0: propriedades, a retração projetada chega a 21%. A queda da agricultura não significa necessariamente menor produção. A redução dos preços de produtos agrícolas e o aumento dos custos diminuem o valor gerado pela cadeia, mesmo com safras elevadas. Já a pecuária deve ser favorecida pela bovinocultura de corte e pelo desempenho da agroindústria e dos serviços, com avanços projetados de 7,9% e 7,6%, respectivamente. O cenário reforça a importância de aumentar a eficiência e agregar valor à produção, especialmente com o início da safra 26-27. A expansão do processamento de soja, dos biocombustíveis e da produção de rações amplia a integração entre agricultura e pecuária, enquanto juros, custos e endividamento seguem com o desafio. Mesmo em um ano de ajuste, o setor deve continuar respondendo por quase um quarto da economia brasileira. Sapiquá, Rádio Agência, da redação em Cuiabá, Enéas Jacobina.
1: 7:32, vereadores debatem habitação e ensino em sessão ordinária. A última sessão ordinária do mês de agosto teve uma pauta bastante extensa entre debates e votações na Câmara de Vereadores de Lucas do Rio Verde. O presidente do Poder Legislativo, Ayrton Calai, deu detalhes das ações.
2: Na sessão de hoje, nós votamos vários projetos, inclusive um importantíssimo, que é a troca da doação para o governo do estado, o espaço onde vai ser a nova CCTES, onde vai ter vários cursos de profissionalização, ali junto à Vida Nova, ali na Vida Atlântida. Então, isso vai trazer cursos perto das pessoas que realmente precisam uma nova oportunidade, ou também o conhecimento, né, de alguma outra parte, e se profissionalizar quanto a isso. Também votamos aqui a alteração no projeto onde diz que o chamamento público de casas que sejam do projeto de beneficentes de Minha Casa Minha Vida, Ser Família Estadual e Ser Família Verdense, eles sejam agora tratados por percentual. O que significa isso? Antigamente nós tínhamos um valor, por exemplo, de R$200 mil. Então a prefeitura ganhava, vamos dizer, R$2 mil em cima disso. Toda vez que alterava o preço das casas desse projeto imobiliário, nós tínhamos que votar um novo projeto aqui na Câmara. Feito isso, nós agora fizemos o seguinte: agora vamos pegar um percentual disso, então pode ser o projeto que for. O percentual volta para os cofres do município e esse percentual só pode ser usado em habitação, como ocorreu agora. Nós temos aí os projetos que nós temos rodando, agora esses projetos receberam pelo Fundo Municipal de Habitação dinheiro para fazer esses outros dois projetos, que vão ficar um ali perto da Marcelino e outro lá perto dos bombeiros. Então, é interessante nós termos esse fundo, porque dá mais liberdade para o município investir no futuro, como, por exemplo, em essas casas do projeto Sonho Meu, comprar os lotes e doar para a população e eles vêm pagando devagarzinho. Então, isso nós votamos no dia de hoje, e eu quero agradecer aí a todos os vereadores, porque nós conseguimos imprimir agilidade com responsabilidade nesses dois itens importantíssimos que nós votamos aqui hoje, votando para habitação e votando para educação.
1: O vereador Jackson Lopes, líder do prefeito na Câmara, enalteceu a inclusão da carne ovina na merenda escolar das escolas municipais. Uma nova atividade econômica pode estar conquistando seu espaço em Lucas do Rio Verde. A aceitação desse tipo de proteína de carne pode transformar a atividade em uma grande alternativa econômica.
3: Aprovamos vários projetos, outros entraram para leitura, para a gente poder avaliar nas comissões, mas quero destacar aqui a merenda escolar do município, a qual está implantando a carne, né, de cordeiro dentro delas, e também parabenizar uma iniciativa aí da Frigovino, que recebeu o selo, né, o CISB, que agora ela pode exportar para todos os estados do Brasil também a carne de cordeiro. E vale lembrar que a Frigovino é aqui de Lucas, né, tem os seus sócios que iniciaram um empreendimento aqui, estão fornecendo também para a nossa agricultura familiar e também para a nossa merenda escolar. E parabenizar a Secretaria de Meio Ambiente, de Agricultura, né, através da Silvia, do secretário Felipe, que tem ajudado muito, né, o Bruno e todos os proprietários da Frigovino a viabilizar essa questão do selo, que vai melhorar muito para a exportação dessa carne de cordeiro, que tem uma fonte, né, de proteína muito grande, que vai ajudar também o nosso município na merenda escolar. Um outro projeto que eu quero dar destaque também é para a educação. Entrou nessa casa hoje para a gente avaliar o projeto aí, né, o programa que institui para o aprendizado da matemática.

né, um importante projeto idealizado pela secretária de Educação, Elane, também pelo Osmar, né, encaminharam para essa casa o projeto para que a gente possa avaliar e nos próximos dias a gente vai dar o retorno para ele, mas de pronto já parabenizar pela iniciativa e que os professores de matemática e todos os gestores podem também acompanhar o projeto e a sua votação para que possam já implementar dentro das suas escolas.

0: 7:36 em Lucas do Rio Verde. Sinfra abre licitação de R$94 milhões para a construção de pontes em Mato Grosso. O governo do estado de Mato Grosso publicou um edital de licitação para a contratação de empresa de engenharia para a execução das obras de construção de pontes em concreto pré-moldado, protendido e encabeçado nas rodovias MT-198 e MT-206, ambas do município de Colniza. O orçamento total estimado para a contratação é de R$94.300.000, divididos em dois lotes. O lote 1, no valor de R$77.800.000, compreende a construção da ponte sobre o rio Igarapé Jatuarana, com extensão de 80 metros e largura de 8,80 metros na MT-198. Também abrange a estrutura sobre o rio Igarapé Água Branca, com 90 metros de extensão e 8,80 metros de largura na MT-206, e da ponte sobre o rio Branco Roosevelt, com 560 metros de extensão e 8,80 metros de largura, também na MT-206. O prazo de execução para este lote é de 900 dias. O lote 2, orçado em R$16.500.000, prevê a construção da ponte sobre o rio Igarapé Perseverança, com 60 metros de extensão e 10,80 metros de largura, e da ponte sobre o rio Igarapé do Tomé, com 50 metros de extensão por 8,80 metros de largura, ambas na MT-206. O prazo de execução para este lote é de 480 dias. Segundo a justificativa da Sinfra, a região é caracterizada por intensa atividade agropecuária, com elevado volume de transporte de grãos, insumos e outros produtos. A ausência de uma estrutura permanente adequada de transposição compromete a logística regional, ocasiona custos adicionais de transporte e aumenta a exposição a acidentes. O acolhimento e abertura das propostas das empresas interessadas em executar os serviços acontecerão no dia 16 de setembro. Município de Santo Antônio de Leverger decreta emergência por incêndios. A Prefeitura de Santo Antônio do Leverger, cidade localizada a 34 quilômetros ao sul de Cuiabá, decretou situação de emergência diante do avanço do fogo na zona rural do município. Nesta segunda-feira, dia 31, um incêndio atingiu o Morro de Santo Antônio, um dos pontos turísticos de Mato Grosso. O fogo era visto de longe em vários pontos da cidade de Cuiabá. No documento assinado pela prefeita Franciele Magalhães, o decreto leva em consideração o parecer técnico da Defesa Civil da cidade, que aponta condições favoráveis à propagação de incêndios florestais. Entre os locais em risco estão as comunidades de Varginha, Altos do Leverger e a Fazenda Experimental da Universidade Federal de Mato Grosso. A situação de emergência por queimadas e incêndios na região tem o prazo de 90 dias. A prefeitura autorizou ainda a convocação de voluntários para reforçar as ações de combate. O Corpo de Bombeiros está atuando no município. Nesta segunda-feira, o fogo chegou ao Morro de Santo Antônio. Sete horas e 40 minutos. Ex-diretora desvia R$335 mil de hospital para apostar online e é condenada em Mato Grosso. A ex-diretora administrativa e financeira da Fundação Municipal de Saúde, prefeito Samuel Greve, Fabiana Pereira de Souza Lopes, foi condenada por improbidade administrativa após desviar R$335.651,72 em recursos públicos para contas pessoais e utilizar o dinheiro em apostas online no município de Mirassol do Oeste. A sentença foi proferida na última sexta-feira. A decisão é do juiz Patrick Coelho Campos Gapo, da primeira vara de Mirassol do Oeste, em ação ajuizada pelo Ministério Público de Mato Grosso. Além de determinar a devolução integral do dinheiro, a justiça aplicou multa civil no mesmo valor. Somadas, as duas penalidades chegam aproximadamente R$670 mil, sem considerar juros e correção monetária. A ex-diretora também teve os direitos políticos suspensos por 7 anos e ficou proibida pelo mesmo período de contratar com o poder público ou receber benefícios e incentivos fiscais ou creditícios. O Ministério Público havia solicitado ainda indenização de pelo menos R$170 mil por danos morais coletivos. O pedido, porém, foi rejeitado pelo magistrado, fazendo com que a ação fosse julgada parcialmente procedente. Segundo a sentença, Fabiana ocupava o cargo de diretora administrativa financeira da unidade e realizou repetidas transferências das contas da instituição para contas bancárias da sua titularidade. A decisão aponta ainda que extratos bancários teriam sido adulterados para dificultar a identificação das movimentações financeiras. Durante o processo, a ex-diretora não negou as transferências. Conforme registrado na sentença, ela alegou dependência em jogos de apostas online, apontou falhas na fiscalização interna da fundação e manifestou interesse em devolver os valores. A defesa também pediu que a ação fosse julgada improcedente ou, alternativamente, que eventuais sanções fossem aplicadas de maneira proporcional. Os desvios teriam ocorrido de maneira reiterada durante aproximadamente 10 meses. Ao analisar o caso, o magistrado considerou que uma eventual dependência em jogos poderia explicar a motivação da conduta, mas não afastaria a responsabilidade pelos atos. A sentença considerou especialmente a destinação dos recursos. O dinheiro era utilizado para manutenção do único hospital público municipal. O valor desviado, a continuidade das transferências e a adulteração de documentos também foram considerados na definição das penalidades. A decisão ainda cabe recurso ao Tribunal de Justiça do Estado de Mato Grosso. 7:43 em instantes, mais informações para você no Regional Notícias.
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0: 7:43.
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2: Alô, meus amigos do esporte, aquele abraço, muito boa tarde, nós estamos chegando com as informações esportivas aqui na Regional FM, sempre no oferecimento do Sicredi, onde o seu dinheiro rende um mundo melhor.
3: Sete horas e 49 minutos, voltamos falando sobre o esporte, a conclusão da rodada da Série A do Campeonato Brasileiro, uma partida isolada na noite desta segunda-feira. O Coritiba venceu o Remo por 3-2 em jogo realizado no estado do Pará. Zé Ricardo marcou aos 15 e Iago Pikachu marcou aos 19 do segundo tempo para o Remo. Aos 2 do segundo tempo, o José Wellington fez um gol contra, aí favorecendo a equipe do Coritiba. Fabinho e Pedro Rocha completaram o placar, dando a vitória ao time paranaense. Pela Série B também, uma partida isolada na rodada, Fortaleza e Operário ficaram no 1-1. Mailton marcou para o Fortaleza aos 30 minutos do primeiro tempo e aos 33, Ângelo Torres empatou o jogo para o Operário de Ponta Grossa, no Paraná. Nessa terça-feira, pela Copa do Brasil, teremos o clássico mineiro, Atlético e Cruzeiro valendo vaga para a sequência da competição. Pela Série B, teremos hoje Londrina e Juventude. Sete horas e 50 minutos, Lionel Messi anuncia a aposentadoria da seleção argentina. Mais de um mês após a derrota na final da Copa do Mundo de 2026, Lionel Messi anunciou sua aposentadoria oficial da seleção argentina. Nas redes sociais, o camisa 10 comunicou seu afastamento definitivo da Albiceleste após mais de 20 anos de serviço em uma carta escrita aos seus fãs. Depois desse tempo que se passou desde a final, pensando muito, quero comunicar a todos que me aposento da seleção. Foi uma decisão que me doeu e dói na alma, mas entendo que esse é o momento. Juro que sempre deixei tudo, não só nos últimos anos em que ganhamos tudo, mas antes também. Sempre briguei, dei tudo para essa camisa, para que pudesse dar alegrias e fazer com que se sentissem orgulhosos de serem argentinos através do futebol, diz o início do comunicado. Além da derrota na final da Copa do Mundo, Lionel Messi sofreu recentemente com o falecimento de seu pai. Em meio a esse cenário, o jogador decide seguir sua carreira se dedicando integralmente ao Inter Miami, com quem tem contrato até 2028. Lionel Messi encerrou sua passagem pela seleção argentina com 4 títulos conquistados, sendo uma Copa do Mundo, 2 Copas América e uma finalíssima. O camisa 10 fechou seu ciclo como o maior artilheiro da história da seleção argentina, com 125 gols marcados. Sete horas e 52 minutos, SAF com Ronaldo Fenômeno e Roberto Carlos é aprovada na Inter de Limeira. Os conselheiros da Inter de Limeira aprovaram em definitivo a proposta do grupo de investidores que conta com Ronaldo Fenômeno e Roberto Carlos para assumir a Sociedade Anônima de Futebol do clube. Foram 53 votos favoráveis e apenas um contrário. O estatuto do clube exigia o apoio de 2/3 dos presentes na Assembleia Geral Extraordinária, realizada na noite de ontem em um hotel de Limeira. Torcedores que acompanhavam do lado de fora soltaram fogos para comemorar o resultado. Os jogadores, ex-jogadores pentacampeões, não estavam no local. O acordo é para a compra de 80% das ações da SAF, com investimentos de até 454 milhões de reais ao longo de 10 anos. O valor não representa um aporte garantido, mas sim de uma projeção financeira vinculada ao crescimento da empresa e ao cumprimento das metas estabelecidas. A principal meta esportiva estabelecida no planejamento é levar a Inter de Limeira à Série A do Campeonato Brasileiro em até 8 temporadas. O clube de 112 anos foi o primeiro do interior paulista a ser campeão estadual em 1986 e também conquistou a Série B do Campeonato Brasileiro em 88. O grupo que vai assumir a SAF é liderado pelo executivo Enrico Ambrogini e conta com a participação dos pentacampeões Ronaldo e Roberto Carlos, além do príncipe saudita Abdullah bin Saad bin Abdulaziz Al Saud e outro sócio não identificado. O plano prevê o investimento de até 20 milhões de reais entre 26 e 27 para iniciar a reestruturação da Inter de Limeira. Pagamento de dívidas, hoje estimadas em aproximadamente 8 milhões e meio de reais, e uma garantia mínima de 187 milhões de reais em investimentos ao longo de 15 anos. Entre os objetivos estão a reorganização financeira, a modernização do centro de treinamento, a profissionalização da gestão administrativa, investimentos em tecnologia e revitalização do estádio Limeirão.

0: 7:54.
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0: PM encontra 131 pinos de cocaína escondidos em geladeira abandonada em Nova Mutum. A Polícia Militar apreendeu 131 pinos contendo substância análoga à cocaína, além de porções de pasta base e maconha, durante uma ocorrência registrada na noite de ontem, por volta das 19 horas, na Avenida das Araras, bairro Alto da Colina, em Nova Mutum. A droga estava escondida nas proximidades de uma kitnet que havia sido alvo de uma operação policial recentemente. Segundo o boletim de ocorrência, o grupamento de rondas ostensivas e ações intensivas, RAIO, recebeu uma denúncia pelo telefone 190, informando sobre a presença de um homem em atitude suspeita em um conjunto de kitnets localizado nos fundos de um restaurante. Conforme as informações repassadas à PM, o homem teria sido visto diversas vezes circulando pelo corredor do segundo piso, principalmente nas proximidades de uma kitnet. O proprietário demonstrou preocupação com a segurança dos moradores, já que o imóvel havia sido alvo de uma ação policial anterior, onde um casal havia sido preso. Diante das informações, equipes do RAIO, com apoio do 26º Batalhão da Polícia Militar, realizaram uma varredura nas áreas externas do conjunto residencial, com autorização do proprietário. Durante as buscas, os militares encontraram uma sacola plástica branca escondida no compartimento do motor de uma geladeira inutilizada, posicionada na área externa, em frente à porta da kitnet. Dentro da sacola estavam 131 pinos pretos, contendo uma substância com características semelhantes à cocaína. Na continuidade das buscas, os policiais localizaram outros 3 invólucros com pequenas porções de uma substância semelhante à pasta base de cocaína, além de um invólucro contendo material com características e odor semelhantes à maconha. Segundo o proprietário, os antigos moradores já haviam deixado o local e o imóvel estava desocupado. Ele entregou a chave aos policiais e autorizou uma varredura no interior da residência. As equipes fizeram buscas no imóvel, porém nenhum outro material ilícito foi encontrado. Todo o material apreendido foi encaminhado à Delegacia de Polícia Civil de Nova Mutum, que ficará responsável pelas providências e pela apuração da origem dos entorpecentes. Homem planta droga no carro da ex e acaba preso na capital do estado. A Polícia Civil de Mato Grosso prendeu nesta segunda-feira um homem suspeito dos crimes de tráfico de drogas, ameaça, denunciação caluniosa e violência doméstica e familiar contra a ex-namorada. A prisão aconteceu em Cuiabá e resultou também na apreensão de aproximadamente 1 quilo de entorpecente que, segundo as investigações, teria sido colocado no veículo da mulher com o objetivo de incriminá-la. A ocorrência teve início após uma denúncia no domingo recebida pela Diretoria de Inteligência sobre possível tráfico de drogas. A informação foi compartilhada com a DENARC, que iniciou as diligências para apurar os fatos. Durante o trabalho integrado, os policiais identificaram o envolvimento do suspeito e localizaram a droga dentro do veículo da ex-namorada. Conforme as investigações, o homem teria manipulado o automóvel e colocado entorpecente em seu interior com o intuito de prejudicar a sua ex-companheira. Após a identificação do suspeito, os policiais realizaram diligências no condomínio onde ele reside, no bairro Jardim Itália. Ao perceber a aproximação da equipe policial, ele tentou fugir e se escondeu nas plantas de uma residência. Ele foi localizado e capturado pela equipe da DENARC com apoio do CIOPAER. 7:58. Juiz nega perícia psiquiátrica de acusada de matar sogra. A justiça negou o pedido da Defensoria Pública para que Alessandra do Nascimento Gonçalves, de 29 anos, acusada de matar a própria sogra, Maria Aparecida da Silva, de 53, fosse submetida a uma perícia psiquiátrica. A decisão é do juiz Nelson Luiz Pereira Júnior, da 3ª Vara de Porto Alegre do Norte. O crime aconteceu em 22 de agosto em Confresa. Segundo a Defensoria, o pedido de instauração de um incidente de insanidade mental tem como objetivo avaliar se se Alessandra apresentava algum comprometimento psíquico na época do crime ou se atualmente teria condições de compreender a investigação e responder ao processo. De acordo com a defesa, havia dúvidas sobre a saúde mental da acusada, principalmente em razão da motivação relatada por ela durante o interrogatório, já que Alessandra contou à polícia que acreditava que caso algo acontecesse com a sogra, o marido não a deixaria. O Ministério Público Estadual se manifestou contra a realização da perícia. Para o órgão, não havia elementos que levantassem dúvida fundada sobre a sanidade mental de Alessandra. O Ministério Público também destacou que os relatos da investigação apontavam para planejamento, preparação prévia e execução deliberada da conduta, sem evidências de desagregação cognitiva ou de perda do juízo crítico. A defesa também citou relatos de testemunhas sobre supostas consultas psicológicas e psiquiátricas anteriores e episódios de algum descontrole emocional no ambiente doméstico, argumento que também foi rebatido pelo magistrado. Ao analisar o pedido, o juiz Nelson Luiz Pereira Júnior afirmou que não encontrou elementos concretos que justificassem a instauração do incidente. Na decisão, o magistrado destacou ainda que não foram apresentados prontuários médicos, relatórios de acompanhamento psiquiátrico, receitas de medicamentos de controle especial ou registros de internações anteriores relacionadas a doenças mentais. O juiz considerou também que Alessandra declarou durante a qualificação nunca ter sido internada em clínicas ou hospitais psiquiátricos. 8:01. Este foi o Regional Notícias desta terça-feira, dia 1º de setembro de 2026. Na sequência você fica com o Ratinho Viola no Bom Dia 103.
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7: Salve, salve, Lucas do Rio Verde, bom dia pra você, ligado aqui na manhã da Regional FM, nesta terça-feira, dia 1º de setembro de 2026, são 8h07, 31 graus, um calorão tremendo já desde cedo, né? Pra variar. Por aqui o Ratinho Viola na sua companhia até o meio-dia, hoje tem Mando Lebruto pra mim, manda aí sua participação 65996071705 e no oferecimento de Agro Rações, tá no ar o nosso Bom Dia. Começando com ele, Luan Santana, Deus é muito bom.

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4: Regional, agora são 8:24. Estamos de volta aqui no seu rádio.
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4: Abraço especial para a Serlita do bairro Rio Verde, na sintonia do nosso programa. Obrigado pela audiência. Vai participando com a gente, porque hoje tem Mando Lebruto para mim, em 65996071705. Este é o WhatsApp aqui da sua regional.
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1: Regional 8:38.
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2: Regional, agora são 8:43, 8:43. Hoje tem, hein? Manda o Lebruto pra mim, 65 99607-1705, é o WhatsApp da sua Regional FM. Regional FM. Já já tem o padre Reginaldo Manzotti com o programa Experiência de Deus. Ó, sexta-feira, gente, sexta-feira, pra você que faz aniversário esta semana, manda pra cá a data, né? Com o nome completo, seu ou de alguém da família, pra concorrer a um bolo delicioso da panificadora Romã. Tem o sorteio do copo Stanley também, né? 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Ana Castela, hoje eu lembrei de você, 8:44. Bom dia.

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0: Mês de setembro, mês da Bíblia. Para nós, mês de Jesus das Santas Chagas. Eu repito, mês de setembro é o mês da Bíblia. Mas para nós é, sem dúvida, o mês de Jesus das Santas Chagas. Querido povo de Deus, é com grande alegria que saúdo a todos. Nós estamos no segundo dia do tríduo de libertação. Jesus das Santas Chagas, dai-nos a graça da libertação. Filhos amados, saúdo a todos. A partir da Rádio Evangelizar, de onde tudo começa, as rádios irmãs, cujos nomes cito neste momento. Saúdo a você pela TV Evangelizar, sinal digital em todo o país, em várias cidades, canal aberto, pelo YouTube, Padre Manzotti Oficial, isto mesmo. Inclusive, está lá, acabamos de fazer no YouTube Padre Manzotti, a quaresma de São Miguel Arcanjo. Lembrando a todos, quero saudar o aplicativo da Associação Evangelizar é Preciso e todas as plataformas digitais. E hoje eu quero saudar, seja bem-vinda, TV Maior, canal 11, Campina Grande, Paraíba. TV Maior, canal 11, Campina Grande, Paraíba. Você é convidado a acompanhar a partir das 10 às 6 da manhã. A Diocese de Campina Grande, minha saudação a Dom Dulcênio Fontes de Matos. A partir de hoje, transmissão TV Maior, canal 11, Campina Grande, Paraíba, das 10 às 6 da manhã. Seja bem-vinda. Quero saudar a Rádio São José FM 87.9, São José de Sonopole, Ceará. Sonopole, Ceará, com o programa Experiência de Deus. Faz parte da Diocese de Iguatu, Ceará, Dom Geraldo Freire Soares. Portanto, também seja bem-vinda. Rádio São José FM 87.9, São José de Sonopole, Ceará. Filhos amados, vamos rezar. Mês da Bíblia, mês das Santas Chagas, segundo dia do tríduo de libertação. Em nome do Pai, do Filho e do Espírito Santo. Amém. Naquele tempo, Jesus desceu a Cafarnaum, cidade da Galileia, e ali ensinava aos sábados. As pessoas ficaram admiradas com o seu ensinamento, porque Jesus falava com autoridade. Na sinagoga havia um homem possuído pelo espírito de um demônio impuro, que gritou em alta voz: que queres de nós, Jesus Nazareno? Repito, eles gritavam: o que queres de nós, Jesus Nazareno? Vieste para nos destruir? Eu sei quem tu és. Tu és o Santo de Deus. Jesus o ameaçou, dizendo: cala-te e sai dele. Cala-te e sai dele. Então o demônio lançou o homem no chão e saiu dele. E não lhe fez mal nenhum. O espanto se apossou de todos e eles comentavam entre si: que palavra é essa? Ele manda nos espíritos impuros com autoridade e poder, e eles saem. E a fama de Jesus se espalhava em todos os lugares da redondeza. Jesus agia com poder. autoridade e poder. Senhor, eu clamo a tua autoridade e poder. Eu peço. Eu clamo, Senhor. Clamo por teu poder. Clamo por tua graça. Senhor Jesus, hoje, dentro de uma sinagoga, havia um homem possuído pelo espírito mau. Senhor Jesus, podemos não estar com esse espírito mau diretamente, mas há tantos problemas que nos rondam. Eu tenho os meus e peço que rezem por mim. Você tem os seus e nós rezamos por você. Hoje, terça-feira da Santa Chagas, abrindo o mês de setembro, qual é a graça que você precisa? Tem algo que precisa hoje? Hoje você está necessitado de uma graça? Peça agora com confiança. Senhor, eu não mereço essa graça. Não olhe para os meus pouca santidade, poucos méritos, mas eu sei que não olhas para isso, Senhor, mas um coração contrito, humilhado, necessitado. E é por isso que eu clamo pelo teu amor, pelo teu santo nome, Jesus. Pelo teu santo nome, dai-nos esta graça. Peça por intercessão do santo que você se sente próximo. Eu clamo por intercessão de São Pio de Pietrelcina, Santa Luzia. Diga a intenção que você está precisando. Dai esta graça, Senhor, que tanto necessito. Jesus das Santas Chagas, que uma gota do teu sangue redentor caia, pelo teu santo nome caia. Os milagres vão surgir, filho, para o que você está fazendo. Se você tem o terço das Santas Chagas, pegue nas mãos, larga essa vassoura e reza um pouquinho. Senta nessa cadeira e pega Jesus. Eu te peço essa graça hoje, com humildade e confiança. Jesus, que passaste pelo mundo fazendo bem, pelas tuas santas chagas dolorosas e gloriosas, atendei-nos, escutai-nos, ouvi-nos, Senhor, atendei-nos, escutai-nos, ouvi-nos. Repita pela terceira vez: Senhor, atendei-nos, escutai-nos, ouvi-nos. E eu vou para o intervalo, eu volto já, volte comigo.
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0: Eu comecei com grande alegria dizendo que setembro é o mês da Bíblia e você sabe o quanto eu sou apaixonado pela palavra de Deus. Não por acaso, desde que comecei a experiência de Deus, nós temos a leitura orante da palavra. Mês da Bíblia. E como é importante termos a Bíblia, lermos a palavra de Deus, ela é fonte de nossa orientação, da nossa conversão e da nossa busca de Deus. Também o mês de Jesus das Santas Chagas. E tudo culminará na festa das Santas Chagas, que eu quero dizer, você já organizou sua caravana? Você sabe que acontecerá entre os dias 21 e 27 de setembro. Você, de todo o Brasil, organize caravanas, ônibus, vans, lotação e venha. É de segunda a domingo, dia 21 é segunda. Abertura é ao meio-dia. Gente, a programação está maravilhosa e se não está hoje, já estará. Onde vai estar disponível? Quero ver a programação, padre. Atenção, equipe, vai estar no evangelizareprecisos.com.br. Evangelizar é preciso, festa das Santas Chagas, a programação completa. Também, padre Reginaldo Manzotti.com.br, a programação completa. Você está vendo, já está lá. Então, eu quero lembrar que é de segunda a domingo. Gente, começa na segunda-feira ao meio-dia e aí não para. Aí não para, é uma programação intensa. Se vale a pena estar presente. Mas eu quero pedir a você que não tem condições de estar, que se organize nessa semana para acompanhar pela TV Evangelizar. Tudo transmitido pela TV Evangelizar, é claro. E também muitas das coisas no YouTube, Padre Manzotti. Lembrando que passaremos na quarta-feira, que é dia de São Pio de Pietrelcina, e depois no sábado aquela encenação maravilhosa pelas ruas de Curitiba, onde tem a Via Sacra encenada, as chagas dolorosas de Jesus. Quem vem nessa procissão sabe quanta graça tem. Você já participou de uma das festas de Jesus das Santas Chagas? Eu gostaria que você gravasse. E sacristão, fique atento para a gente soltar esse mês. Você já participou de uma das edições da festa das Santas Chagas? Grave um áudio para mim, 41-3221-6060. Eu vou soltar na programação. Isso no sábado nós teremos a recitação da Via Sacra encenada. E no domingo, as chagas gloriosas. Tudo muito lindo. E muitas bênçãos derramadas. Josefa, que a paz de Jesus esteja com você, Josefa.
1: Bom dia, padre.
0: Bom dia, Deus abençoe, é, tá. Josefa, de onde você fala?
1: Sou da cidade de Itabaianinha, Sergipe.
0: Entendi certo, Itabaianinha.
1: Itabaianinha.
0: Muito bem, de Itabaianinha, Sergipe, como é que você me acompanha?
1: Pelo YouTube. Uhum. E pelo celular, Evangelizar é Preciso, pela rádio.
0: Tá certo, querida. A palavra é sua, Josefa.
1: Ai, padre, desculpa, mas eu tô toda me tremendo.
0: Ô, filha, estamos em casa.
1: Eu tinha esse sonho de eu conseguir falar com o Senhor. E o meu motivo é eu pedir orientação ao Senhor.
0: Por favor, que o Divino Espírito Santo...
1: Pelo meu relacionamento com meu esposo. Eu tive 6 anos de convivência, de casada. Nós temos um filho de 9 anos. E faz agora, tem 2 anos que ele saiu de casa. Agora, dia 8 de janeiro, faz 3 anos.
0: Tá.
1: E eu peço uma orientação e peço que o Senhor toque no coração. Não foi, padre, traição, não foi brigas. O motivo que eu tive, assim, minhas falhas, foi muito bruta com meu filho. Ele falava bruto comigo e eu não aceitava que eu sou mãe, eu não vou deixar um filho me responder. E aí ele foi só prestando atenção. E ele chegou ao ponto que eu não estava mais suportando o silêncio dele. Eu cheguei para ele e disse, o nome dele é Jonas. Jonas, vamos conversar. Ele disse, não, amanhã eu tô indo embora. Infelizmente, padre, ele pegou a mala e fez embora. Ele não tem ninguém. Eu não tenho ninguém. E eu amo muito ele. E eu queria uma orientação. Muitas pessoas falam, mulher, vai ver sua vida. Siga seu caminho. Mas, padre, eu não consigo. Eu amo ele demais. E eu peço ao Senhor todos os dias que o Senhor restaure a minha família.
0: Certo.
1: Para nós criar nosso filho com muito amor e carinho. E eu queria uma orientação do Senhor. Se eu posso continuar esperando.
0: Tá, então espera aí. Vamos devagar com a dor, que o santo é de barro.
1: Isso.
0: Vamos começar assim. Você percebeu que tinha um relacionamento um tanto bruto com o teu filho, é isso?
1: Isso.
0: Depois disso, como é que está o relacionamento com o teu filho?
1: Muito melhor, 99%.
0: Por quem disse isso, você ou ele?
1: Não, eu tô falando pelo meu filho.
0: Não sei.
1: Eu batia no meu filho, eu xingava meu filho, hoje eu não bato no meu filho. Algo que ele faz, eu boto ele de castigo, mas eu não xingo ele. Então, assim, eu creio que Deus, ele botou isso.
0: Fale.
1: Eu percebo que Deus, ele me colocou neste caminho, no deserto, para eu mudar, primeiramente. Porque não adianta ter um relacionamento da forma que eu tava.
0: Bom, então, esse é o primeiro ponto. Houve mudança da sua parte. Porque, veja, você vai, pensa comigo, a forma que você tratava seu filho não era muito diferente à forma que você tratava seu marido. Não que você batia, não que você fazia, porque teu filho você batia, mas teu marido você não batia. Só que a sua irritação, sua impaciência, os seus palavrões pesavam dentro de casa. Então, por isso que eu comecei dizendo, houve uma mudança na sua forma de lidar dentro de casa?
1: Houve.
0: Tá. Então, veja, o seu marido, se diz que ele não tem ninguém, como é que é o relacionamento de vocês hoje?
1: Hoje, padre, assim, antes ele não pegava o nosso filho na porta de casa e nem falava comigo. Hoje ele fala comigo no telefone, na hora que eu ligar pra ele, me atende.
0: Tá.
1: Ele pega o menino, como ele pegou domingo, fala normalmente comigo.
0: Tá.
1: Agora, só assim, no telefone. Na rua, se ele me encontrar, ele não fala. Não sei se ele tem vergonha.
0: Não vamos julgar.
1: É, isso.
0: A questão não é essa. A questão é que, quando ele pegou a mala e foi embora, não estou dizendo que está certo. Ele fez um mecanismo de fuga. Ele fugiu. Só que ele estava dizendo a você que do jeito que você se relacionava, era errado. Ele também errou. Então, propõe para ele uma conversa. O dia que ele vem buscar o filho, proponha para ele, vamos conversar. Só que
1: eu já tentei.
0: E ele?
1: Uma vez eu chamei ele, ele veio aqui na minha casa e eu falei que eu mudei.
0: E aí?
1: Que ele voltasse para nós criar nosso filho com muito amor. Ele disse que ia pensar, até hoje.
0: Procure de novo.
1: Eu já procurei e ele falou que não tem tempo, mas eu estou esperando passar agora o mês de outubro, porque ele trabalha de comunicação na prefeitura e agora é tempo de política e ele não tem tempo. Aí eu vou esperar passar para chamar ele para conversar.
0: Tá bom. E nós vamos rezar nessa intenção, Josefa. Não desista. Se há amor, não desista. Mas peça a Deus a paciência, peça a Deus a mudança de temperamento, dominar o seu gênio. Vai se preparando para isso, vai rezando para esta conversa. Eu volto já, volte comigo.

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Eu falava com a Josefa de Itabaianinha, Sergipe, acompanha pelo YouTube, Bispo Dom José Genivaldo Garcia, da Diocese de Instância. E gente, vem, ó Arcanjo São Miguel. Por que que eu tô falando isso? Às 9:30, você fez comigo a quaresma de São Miguel. E você lembra o que foi que nós pedimos? Tudo a ver com o que a Josefa partilhou. Você sabe, as orações são as mesmas. Você está acompanhando a quaresma de São Miguel. Hoje, o 15º dia. Mas no combate espiritual de hoje, nós pedimos, Senhor, eu quero combater a minha impaciência. A impaciência. Por isso, pedir a Deus para que nos dê paciência para não tomar decisões precipitadas. E a impaciência leva agressividade, a impaciência leva palavrões, a impaciência leva a bater nos filhos, a impaciência leva dentro de casa ter uma atitude que estraga tudo. Perdeu às 9:30, perdeu? Daqui a pouco, terminado o programa, vem a missa, mas depois você pode fazer a qualquer horário a quaresma de São Miguel. Padre, eu não comecei. Comece hoje. Eu perdi. Faça hoje, pedindo hoje a graça da paciência e o combate contra a impaciência. 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

versículo 6. Mas antes de ir propriamente no versículo 6, eu faço o introito. 2 Coríntios capítulo 9, versículo 1 a 5. Eu explico. Paulo diz: vocês vão fazer uma coleta, vocês vão fazer uma oferta, essa é a palavra mais certa. Uma oferta para a igreja que está padecendo, a comunidade de Jerusalém, onde

você fala, eu peço demais aqui para a obra evangelizar. Mas como manter essa obra sem doação? Não tem como, filho. Não tem, é o único caminho. Feito introito, versículo 6. Lembro disto. Quem planta pouco, colhe pouco. Quem planta muito, colhe muito. Falando de oferta, falando de generosidade. Texto bíblico de hoje, 2 Coríntios, capítulo 9, versículo 6. Quem planta pouco, colhe pouco. Quem planta muito, colhe muito. Que cada um dê a sua oferta conforme resolveu no seu coração, mas não com tristeza, nem por obrigação, pois Deus ama quem dá com alegria. Escute isso, filho, escute isso. E aqui não tem como eu não dizer, na sua comunidade, no dízimo, ou numa obra de São Pedro, num Lugares Santos, numa campanha de evangelização, sem dúvida, mas também eu estou falando como obra evangelizar, aqui como colaboração. Escute o que diz a palavra de Deus. Lembre-se disso. Quem planta pouco, colhe pouco. Quem planta muito, colhe muito. Que cada um dê a sua oferta conforme resolveu o seu coração. Não com tristeza. Não faça sua oferta com tristeza, nem por obrigação. Deus ama quem dá com alegria. Ei, escuta. Não faça com tristeza a sua oferta. Não faça com obrigação sua oferta. Faça com alegria. Dê com alegria. Deus ama quem dá com alegria. Versículo 8. E Deus pode dar muito mais do que vocês precisam, para que vocês tenham sempre tudo o que necessitam, e ainda mais do que o necessário, para fazermos todo tipo de boas obras. Como dizem a Escritura Sagrada, ele dá generosamente aos pobres e a sua bondade dura para sempre. Versículo 10. E Deus, que dá a semente para semear, o pão para comer, também dará a vocês todas as sementes que vocês precisam. Ele fará com que elas cresçam e deem uma grande colheita, como resultado da generosidade de vocês. Quando você doa com alegria? Com generosidade? Eu não escolhi o tema de hoje. É a leitura orante de hoje. Eu volto já.

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0: e rezemos a palavra de Deus. A leitura de hoje, que ainda no final, no versículo 13, dirá: eles, quem são estes eles? A comunidade de Jerusalém darão glória a Deus, pois este serviço que vocês estão prestando mostra a ele como vocês são dedicados ao evangelho de Cristo e que vocês aceitam e seguem. Eles orarão com muito carinho por vocês, por causa do imenso amor que Deus tem mostrado a vocês. Senhor, fruto deste texto de hoje, de Paulo, a comunidade de Corinto, eu peço a graça. Dai-me um coração generoso. Que eu lembre que se eu plantar pouco, colherei pouco. Se eu plantar muito, colherei muito. Então que eu possa ofertar muito, não por obrigação, nem com tristeza, mas com generosidade, pois isto agradece, agrada a Deus. Deus ama quem doa com alegria, sem obrigação, sem tristeza, quem doa com alegria. Dai-me, Senhor, um coração generoso, capaz de doar. Amém. Amém. E fica aí a nossa dica. 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Torne-se agora. Você escutou a palavra. 0800 410 6060. Não esqueça da quinta etapa da campanha de Jesus das Santas Chagas. Fico tão feliz de saber que 59 capelinhas foram enviadas do dia 21 ao dia 27, agora recente. E quero valorizar as fotos das pessoas que mandaram. Mande foto do seu grupo. 419-8791-2787. A Nilza Rosa Teixeira, de Presidente Médici, Rondônia. Gorete Albino Custódio Fernandes, de Criciúma, Santa Catarina, meu grande abraço. Francisca Gomes Oliveira, de Dourados, Mato Grosso do Sul, minha saudação. Veridiana Paula de Oliveira Souza, de Cascavel, Ceará. Luiz Carlos Bortolazzi Campos, de Resende, Rio de Janeiro. Gisele Cristina Souza, de São João do Ivaí, Paraná, minha saudação ao padre que está aí. Edilene Maria de Oliveira, Rio Manso, Minas Gerais. Cícera Andrade, Adriana Leite Oliveira, de Cajazeiras, Paraíba. Elisete de Souza Mendes, de Limeira, São Paulo. Glória Pascoal Flor, Governador Valadares, Minas Gerais. Mande as suas fotos. E mais do que isso, torne-se um mensageiro da capelinha hoje, agora, agora. 0800 410 6060 ou 41 3221 6060. André Mateus, que a paz de Jesus esteja com você, André.
1: Bom dia, padre. Sua bênção.
0: Deus o abençoe. De onde você fala, filho?
1: Eu falo de Canoinhas, Santa Catarina.
0: Meu abraço a Canoinhas. E como é que você me acompanha ali em Canoinhas, Santa Catarina?
1: Eu te acompanho pelo YouTube ou eu te acompanho pela Alexa, pela Rádio Evangelizar, de onde tudo começa.
0: Tá certo, apesar de termos ali a Rádio Nativa FM que nos transmite. Diga lá, André.
1: Eu gostaria de dar um testemunho, padre.
0: Por favor, a palavra é sua.
1: Pois então, padre, primeiramente é uma honra estar falando contigo, é um prazer muito grande.
0: Certo.
1: É, o meu irmão, João Lucas, ele nasceu quando eu tinha 8 anos de idade.
0: Tá.
1: Ele nasceu com uma má formação renal.
0: Tá.
1: E ele teve que passar por 6 cirurgias, mais ou menos, quando ainda era bebê.
0: Meu Deus.
1: É. Então, a gente estava em Curitiba nesses dias.
0: Sim.
1: E a gente estava muito perdido, a gente não sabia o que fazer, a gente estava sem luz nenhuma. Foi quando a gente estava cruzando uma avenida em Curitiba e a gente viu uma igreja, a gente parou para rezar.
0: Sim.
1: E a mãe não sabia o que fazer realmente, a gente estava sem luz nenhuma.
0: Sim.
1: Foi quando a gente abriu a porta da igreja e a minha mãe viu de frente para ela Nossa Senhora das Graças com o menino Jesus no colo.
0: Certo.
1: Aí foi que a gente se agarrou a isso. E hoje,
0: que lindo.
1: O meu irmão é 100% saudável, graças a Deus. Ele é o nosso milagre da nossa família, padre.
0: Louvado seja Deus. Então diga, graça recebida.
1: Graça recebida,
0: é graça
1: testemunhada. Toca o sino, sacristão.
0: Amém, André. Louvado seja Deus. Como é que é o nome do seu irmão?
1: João Lucas,
0: né? João Lucas, tá certo, nome de um apóstolo e de um evangelista, dos dois evangelistas, né?
1: Isso.
0: Quer deixar alguém em oração, André?
1: Gostaria de deixar a minha avó, que está acompanhando de Curitibano, Santa Catarina.
0: Nome da avó?
1: Amélia Carlon.
0: Meu abraço, dona Amélia, pela Rádio Curitibanos.
1: A minha mãe e meu pai, que no momento estão em Curitiba.
0: Tá.
1: O meu irmão, que no momento ele está na escola.
0: Nome do pai?
1: Nome do pai é um pouquinho difícil, mas vamos lá. Dave.
0: Dave, tá. Da mãe?
1: E Alessandra.
0: E do irmão, você já falou, João Lucas, né?
1: Isso, meu irmão tá na escola agora estudando.
0: Quantos anos você tem, André?
1: Eu tenho 23, vou fazer 24 quinta-feira, padre.
0: Parabéns, que Deus abençoe. Tá bom?
1: Amém, padre, amém.
0: Deus abençoe. É dia 24 de fevereiro? De setembro?
1: Dia 3 de setembro.
0: Ah, dia 3 de setembro, tá bom, quinta-feira, Deus abençoe. Fale, André.
1: Eu sou autista, padre, sou nível 1 de suporte e eu gostaria que o senhor fizesse uma oração a todos os autistas que estão nos escutando
0: nesse
1: momento.
0: Farei agora. Vamos pedir, venha derramar o seu sangue redentor, Jesus, sobre todos os que têm este problema de autismo, para que saibam eles mesmos lidarem com este problema, com as suas limitações e com os seus valores. Mas rezemos pela família, Senhor Jesus, que possa ter hoje a palavra paciência, possa ter discernimento, iluminação sobre todos aqueles que padecem com o autismo. Pensamos pela sociedade, Senhor, que cada vez mais seja inclusiva e que possa jamais discriminar, isolar, seja no ambiente de trabalho, seja na escola, seja onde for. Abençoai e santificai a todos os autistas e seus familiares. Amém. Deus abençoe, André. Deus abençoe. Abraço a Canoinha, Santa Catarina. Lá tem a Rádio Nativa FM. Minha saudação, Dom Cleonir Bonetti, da Diocese de Caçador. 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Eu vou para o intervalo, eu volto. Volto com a novena, volte comigo.
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0: hoje aniversário da rádio Abatiá FM, Abatiá, Paraná. CFM de Capanema, Paraná, aniversário da Cajuru FM, Carmo do Cajuru, Minas Gerais. Coração FM, Itapurã, Mato Grosso do Sul. Esperança FM, Aral Moreira, Mato Grosso do Sul. Cairós FM, São Mateus, Espírito Santo. Metropolitana FM, Caruaru, Pernambuco. Top FM, Itaiópolis, Santa Catarina. Bom, eu quero insistir. Você perdeu a quaresma de São Miguel Arcanjo, dá tempo de você agora. Terminou o programa? Vai lá no YouTube Padre Manzotti, que é antes da missa, e você vai assistir, rezar, não é assistir, rezar a quaresma de São Miguel. Eu fiz às 9:30 da manhã, o 15º dia. Aí você emenda a experiência de Deus e quem não fez a quaresma de São Miguel, combate contra a impaciência. Ah, gente, todos nós aqui nos encontramos, né? Precisamos muito, muito, muito. Lembrando que todos os dias, oração da manhã, YouTube Padre Manzotti. Amado povo de Deus, quero lembrar a todos a peregrinação de Pentecostes. Houve uma mudança em virtude ainda do conflito no Oriente Médio. O Pentecostes do jubileu da renovação carismática católica, e eu farei junto, nós faremos lá em Assis, e a saída é dia 6 de maio. Vamos juntos, dia 6 de maio nós saímos para Pentecostes. Mas a peregrinação começa, gente, em Palermo, no sul da Itália, na Sicília. Na Catedral de Palermo, nós iremos conhecer lugares maravilhosos. Depois, Cefalu, na missa dominical, na Catedral Normanda. Um mosaico lindíssimo do Pantocrato. Deus abençoe que incluímos este lugar. Nós vamos a Siracusa. Sabe por quê? Lá tem a Basílica de Nossa Senhora Santa Luzia. E onde ela foi martirizada, a protetora dos olhos. E vou pagar uma promessa lá em... na Basílica de Santa Luzia. Vamos a Taormina. De Taormina nós vamos a Tireno, Messina, Pompeia, Nossa Senhora do Rosário de Pompeia. Vamos a Costa Amalfitana, nunca fizemos essa peregrinação, vamos juntos. Iremos à Ilha de Capri, belíssima, Igreja de Santo Estevão, Jardim Augusto, Ana Capri, a Igreja de São Miguel Arcanjo. Iremos a Nápoles, onde tem São Januário, aquele santo cujo sangue liquidifica todo ano, e de lá vamos a Assis. Primeira parte do Pentecostes, 60 anos da renovação, São Francisco, Santa Clara, São Carlo Acutis. Depois vamos a Roma e terminamos com uma audiência com o Papa Leão XIV. Olha que coisa maravilhosa. Vamos juntos, entre em contato. 41 98753-3300. Agora, chegou a hora, segundo dia do tríduo de libertação. Rezemos. Ó Senhor, vós sois grande, vós sois Deus, vós sois Pai. Nós os pedimos pelos méritos das santas chagas do vosso Filho Jesus, pela intercessão e auxílio de São Pio de Pietrelcina. Que os nossos irmãos e irmãs sejam libertos do maligno que os tornou seus escravos. Vós e todos os santos, vinde em nosso auxílio. Da angústia, da tristeza, da obsessão, pegue o terço das santas chagas, livrai-nos, Senhor. Da fornicação, da inveja, libertai-nos, Senhor. Dos pensamentos de ciúme, da raiva, da morte, libertai-nos, Senhor. De todos os pensamentos de suicídio e do aborto, libertai-nos, Senhor. De todas as formas de sexualidade desordenada, libertai-nos, Senhor. Da divisão da família, de toda amizade que nos afasta do bem, libertai-nos, Senhor. De todos os vícios e compulsões, libertai-nos, Senhor. Da enfermidade física, afetiva e espiritual, libertai-nos, Senhor. De todo ressentimento, mágoa e frustração, libertai-nos, Senhor. De toda agressividade, ira e ódio, libertai-nos, Senhor. De toda fofoca, mentira, sentimento de vingança, libertai-nos, Senhor, de todos os malefícios, feitiçaria, bruxaria, ocultismo, libertai-nos, Senhor. Ó Senhor, que disseste: deixo-vos a paz, dou-vos a minha paz, concedei-nos a libertação de todas as maldições e as graças de gozarmos sempre da vossa paz, pelos méritos das santas chagas de Jesus, amém. Por Cristo, Senhor nosso, amém. O Senhor esteja convosco, Ele está no meio de nós. Hoje, terça-feira das Santas Chagas. Eterno Pai, eu vos ofereço as Santas Chagas de nosso Senhor Jesus Cristo, para curar as de nossas almas. Atendei-nos, Senhor, pelos méritos das Santas Chagas, essa graça que tanto necessitamos. Abençoai a água, a roupa dos enfermos, as fotos de família, os remédios, por intercessão de São Pio de Pietrelcina, Nossa Senhora do Carmo. E beba dessa água que vai ser abençoada e dê aos seus. Em nome do Pai, do Filho, do Espírito Santo. Amém. E eu me despeço mais do que nunca com o terço Jesus das Santas Chagas no YouTube, Padre Manzotti. Evangelizar é preciso.
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5: Meteorologia prevê ciclone extratropical com chuvas em setembro.
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5: O Instituto Nacional de Meteorologia prevê para o mês de setembro, que começa hoje, a formação de um ciclone extratropical na costa da região sul, com áreas de instabilidade que favorecem chuva e trovoadas no sul, sudeste e centro-oeste do país. No sul, o avanço de uma massa de ar frio e seco provoca queda acentuada das temperaturas, enquanto o calor intenso persiste no norte e nordeste, com máximas que podem chegar a 41 graus no Piauí. A terça-feira deve ter pancadas de chuva isolada no centro-sul de Mato Grosso e de Goiás, chegando ao Distrito Federal e ao centro-norte de Goiás no período da noite. Para quarta-feira, dia 2, permanece a instabilidade sobre a região. Apenas no extremo norte de Goiás e no extremo nordeste de Mato Grosso não há previsão de chuva. Entre as capitais, a temperatura mínima será de 16 graus em Campo Grande, a máxima de 36 graus em Goiânia. No Distrito Federal, a temperatura varia entre a mínima de 20 graus e a máxima de 33 graus.
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5: Salve, salve, Lucas do Rio Verde, 10h07. Estamos de volta aqui na manhã da Regional, hein? Hoje, terça-feira maravilhosa. E aí, quer ganhar o Lebruto hoje? Então manda aí a sua participação pra gente com a frase "manda o Lebruto pra mim" no nosso WhatsApp, né? O 65996071705. Até o meio-dia, Ratinho Viola na sua companhia. 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Tá liberado o WhatsApp, mande sua participação. Enquanto isso, Panda.

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1: 36 graus.
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0: Alô, minha amiga Marli, do bairro Jardim das Palmeiras, aquele abraço, bom dia, obrigado pela audiência. Alô, Lourdes Morse, do Vida Nova, também na sintonia do programa. A Miriam tá cadastrando o filho Jackson Marcelo, que vai fazer aniversário amanhã. Parabéns, Jackson, felicidades para você, muitos anos de vida. Alô, minha amiga Fátima, bom dia.
1: Oi, bom dia.
0: Tudo bem?
1: Aqui é a Fátima, aqui do Parque das Emas.
0: Parque das Emas.
1: Eu queria participar do bolo aí de aniversário.
0: Pra quem?
1: Minha filha Graciele Móvel fez aniversário ontem.
0: Parabéns, Graciele.
1: De 31.
0: Tá valendo.
1: Aí eu queria participar, né, pra ver se eu consigo ganhar o bolo e dar de presente pra ela.
0: Tá bom, querida, obrigado.
1: Tá bom, bom dia pra vocês, tudo de bom.
0: Pra você também, felicidades pra ela, muitos anos de vida. Alô, Eliane, na sintonia do programa, Eliane Ângela, do Jardim Primavera. Obrigada pela audiência. João Cigano, bairro Jaime Setfuge. Hoje tem o Lebruto, gente. Edson, do Jardim Imperial. Manda o Lebruto pra mim. Alô, Sônia, Jardim Imperial também. Maria Francisca, Parque das Araras, aquele abraço, bom dia. Muito obrigado pelo carinho da audiência. 10h26, Matheus Vargas, Weber Cauã.

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1: 36 graus.
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0: FM. 10:42, 10:42, vai participando com a gente. Daqui a pouco tem Manda o Lebruto pra mim aqui na programação da sua Regional FM. Abraço pra Giovana, a Bárbara Gabriele na sintonia do nosso programa. Quem mais? Na sintonia, a Gisélia, tá parabenizando a filha dela, né? De aniversário hoje. Qual é o nome da filha, hein? Vamos saber agora. Diga aí, querida.
1: Bom dia, sou Gisélia do Menino Deus. Eu gostaria de participar da promoção aí do bolo. A minha filha Graziele.
0: A Graziele.
1: Completou ano ontem.
0: Parabéns pra ela. Felicidades, muitos anos de vida. Abraço especial também para o Wesley, né? Na sintonia do programa. Também na sintonia do programa está... O que mais? Com áudio, vamos saber agora quem é. Bom dia.
2: Bom dia, sou Edileuza do Primavera 1. Manda um lebruto pra mim.
0: Obrigada, Edileuza. Andressa do Jardim Cerrado na sintonia. Angélica do Centro também curtindo a Regional FM. Abraço especial pra Claudenice. Tá lá curtindo no bairro Cerrado. Obrigado pela companhia. Ana Cláudia, bairro Bandeirantes. O Mike do bairro Rio Verde. Abraço também pra Jucivânia Santos. Davidson, também na sintonia do programa, Celiane Berton, lá do Jardim Europa, a Ju Guimarães, do bairro Cerrado, a Lindalva, do Jardim Primavera, obrigado pela audiência, abraço especial também, lá pra Vanice, do bairro Cerrado, abraço pra Edicleia, na sintonia do programa, Maria Helena, no centro, aliás, a Maria Helena, tá curtindo a gente no Cidade Nova, né? Perdão. Abraço para Marilene Vieira, Giovana, tá na sintonia do programa. Agora sim, Giovana, não tinha carregado, carregou, vamos lá. Internet hoje tá lenta, hein, gente? Bom dia.
3: Oi, bom dia, Ratinho.
0: Tudo bem, Giovana?
3: Aqui é a Giovana do bairro Rio Verde.
0: Ah.
3: Manda o lebruto pra mim.
0: Daqui a pouquinho, já. Fica ligado aí, querido.
3: Um ótimo dia a todos.
0: Obrigado pra você também. Celiana, lá do bairro Jaime Seitfurge, né? Obrigado pela audiência. Lua Santana na Regional.

0: Luan Santana, clone aqui na manhã da Regional FM. Tá na hora, hein?
1: Se sai seu clone.
0: Tá na hora, tá na hora, tá na hora de ligar. Vamos lá, o tempo não para. Tá valendo, Lebruto, não pode falar, Lu. Tá chamando.

0: mais uma chamada e a gente vai para a próxima ligação. Chamou, não atendeu, perdeu. Oi, perdeu, vamos lá. Mais uma tentativa. Quem será? Quem será que vai ganhar, hein? Não pode falar alô, tem que falar manda o Lebruto pra mim. Vamos lá, ligação em andamento, tá chamando, não pode falar alô.
1: Manda um Lebruto pra mim.
0: Aê, garoto, muito bem, está ligado na regional, né? Quem fala?
1: É o Edson.
0: Tudo bem, Edson?
1: Tudo bem.
0: Fala de qual ponto da cidade é? Edson.
1: Jardim Imperial.
0: Jardim Imperial. Primeira vez falando aqui na regional, Edson?
1: É a segunda vez já.
0: Segunda vez, parabéns, garoto de sorte. Obrigado. Muito bem, galera vai entregar aí pra você, tá bom? Uma excelente manhã de terça-feira, uma excelente tarde, na verdade, tá quase chegando a tarde, beleza, né? Quer mandar a música do Sorriso Maroto com Péricles pra quem?
1: A minha esposa mesmo, a Sônia.
0: A Sônia, um abraço pra família, um abraço pro casal, tudo de bom pra vocês, excelente almoço, tá bom? Meu querido amigo, obrigado. É Edson, né?
1: Sim.
0: Então tá bom, garoto, tá aí o sucesso do Sorriso Maroto.
2: Essa aqui, ó.

0: Sábado é dia de vacinação contra a raiva em todas as UBSs.
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0: Se você ama seu cãozinho ou gatinho, já pode anotar na agenda. Sábado, dia 12, é dia de proteger o seu animal de estimação contra a raiva. Em Lucas do Rio Verde, a vacinação antirrábica será realizada em todas as unidades básicas de saúde, das 7 horas da manhã até as 17 horas, sem intervalo para o almoço. Segundo a supervisora da Vigilância em Saúde, Cláudia Engelmann, todos os animais, cães e gatos com idade a partir de 3 meses e em boas condições de saúde devem ser imunizados. Em todo o município, a meta é vacinar pouco mais de 17 mil animais. A campanha teve início no mês de julho, com a imunização de 3.087 animais localizados na zona rural. A raiva é uma doença viral de alta letalidade. Entre os principais sintomas estão a salivação excessiva, que faz o animal babar, alterações de comportamento, como agressividade, inquietação ou apatia. A transmissão ocorre principalmente através da saliva de animais infectados, em casos de mordidas, arranhões ou quando a saliva entra em contato com mucosas ou feridas. A vacinação é a principal forma de prevenção da raiva, protegendo os animais e também as pessoas. Para a vacinação é importante apresentar o cartão de vacinas do animal.
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10: Regional 11:26.
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2: Regional 11:30.

0: 11:31, estamos de volta com o nosso Bom Dia 103, para mandar um abraço especial para Maria das Graças do bairro Jaime Seitfuge. Quem mais na sintonia do nosso programa? Alô, professora, bom dia.
1: Bom dia, Ratinho. Eu sou a professora Ivanir do bairro Rio Verde.
0: Tudo bem, Ivanir?
1: Quero desejar um parabéns para todos os professores de educação física. Hoje é o dia deles.
0: Verdade.
1: Parabéns a todos e a todos que estão na escuta.
0: Maravilha.
1: Obrigada. Um abraço.
0: Um abraço, professora. Obrigada, professora Ivanir. Abraço para todos os professores de educação física na sintonia do nosso programa. Meu amigo Roberto, tá de rádio ligado com a gente por lá, né, Roberto? Já foi o Lebruto, meu querido. Hã? Agora 11:31. Gente, ó, sexta-feira, não esqueçam, sexta-feira tem o sorteio do bolo da promoção aniversariante da semana. É um bolo maravilhoso da Romã para quem faz aniversário desde o último domingo desta semana até o próximo sábado. Quem tiver de aniversário, manda para cá o nome e a data para concorrer ao bolo da Romã. E tem o sorteio também do copo, né? O copo Stanley, copo personalizado lá da Casa do Consórcio. Lindo, hein? Chique demais. 11:32, Gustavo Lima, o embaixador.

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1: Regional 11:44.
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3: Regional, agora faltando 11 minutos.

Gente querida do meu coração, muito obrigado pelo carinho da audiência de todos vocês nesta manhã maravilhosa de terça-feira. Amanhã eu volto com mais uma edição do nosso Bom Dia 103 no oferecimento de agrorações. E a todos, um excelente almoço, uma ótima tarde. Vem aí o Sérgio Nery, o Jornal do Meio-Dia.

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0: 12:06 em Lucas do Rio Verde, 12:06. Está no ar o Jornal do Meio-Dia desta terça-feira, dia 1º de setembro de 2026. O Jornal do Meio-Dia é uma produção do Departamento de Jornalismo da Rádio Regional FM de Lucas do Rio Verde. Textos e edição Sérgio Neri e Altair Anderle. Apresentação Sérgio Neri, supervisão geral Davi Paré Agüero. Jornal do Meio-Dia desta terça-feira. Uso de canetas emagrecedoras preocupa pediatras no Brasil. Comissão aprova aumento de penas para crimes contra idosos. Juiz eleitoral orienta eleitores quanto ao pleito de 2026. Sábado, dia 12, é dia de vacinação contra a raiva em todas as unidades básicas de saúde de Lucas do Rio Verde. A partir de agora, no Jornal do Meio-Dia. São 12:07.
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2: Bom dia. Primeiro assunto de hoje. Eu achei muito estranho, melhor, assustador, que Lula tenha dito na sabatina na Globo: a mim não preocupa a dívida pública. Pois é, isso saiu na Globo e o jornal O Globo está mostrando que é assustadora. E sabem por quê? Porque metade da dívida paga um juro lá na Selic. É mais de 1 trilhão por ano de juro, é dinheiro posto fora. A dívida pública está em 10,8 trilhões, e disso 5,7 trilhões são letras financeiras do Tesouro, com a taxa de juros lá em cima. Olha, só para lembrar, essas letras, na pandemia, na Covid, no governo Bolsonaro, estava em 34%. Agora, sobre o estoque total, está em 51,1%. É uma bomba relógio para o próximo mandato presidencial. Eu fiquei muito impressionado com a biografia da senhora Roberta Luxinger. Começar que esse Luxinger dela não é nada de suíço. É. O avô dela seria do Credit Suisse. É falso, é mentira, né? Teve um acidente aéreo em que morreu uma tia dela. Ela entrou, praticamente cruzou na herança para pegar a herança, pegou nome e... foi um... A atitude dela é de... os franceses chamam, né? Ficou marcado esse rótulo. Nouveau riche, novo rico, né? É aquela pessoa que precisa mostrar para os outros que ganhou dinheiro. Aí compra bolsa de marca, sapato de marca, cinto de marca, roupa de marca, mala de marca, relógio de marca. Aquela coisa ridícula, né? Que o rico não faz, né? O rico de berço não faz isso. Rico de berço prefere a vida discreta. O dinheiro do rico atrai dinheiro. O dinheiro do novo rico é gasto, mostrando para os outros a tentativa de que é rico. Bom, agora o Estadão mostra que a empresa que ela representava como lobista, uma empresa de Florianópolis, fez contratos com o governo de 81 milhões, mais com a Telebrás. Eu lembro que tem uma declaração dela, uma mensagem dela para o Lulinha, dizendo: esse ano vamos chegar a 100 milhões. Não vai dar. Depois que o Lula a chamou de pilantra, de malandra, e de ter cometido uma imbecilidade, acho que vão ficar com o pé atrás em relação a ela. Eu fiquei impressionado com uma reportagem da Gazeta que mostra a senhora Vanessa Rolim de Moura, de Ji-Paraná, criando 6 filhos sem o marido, porque ele fugiu para o exterior, porque foi condenado a 14 anos por causa do 8 de janeiro. Já tinha sido preso antes da condenação, ele estava com tornozeleira e tal, e fugiu para o exterior, a gente não sabe onde ele está. Ele é caminhoneiro. Agora, bloquearam todos os bens da família, inclusive os caminhões. Eu vi na foto 4 caminhões, ele começou com 1, claro, 4 caminhões. Interessante que eu fui ler a lei de abuso de autoridade, peguei a lei antiga. Sabe de quando é a lei antiga? De 9 de dezembro de 1965, em pleno regime de 64. E é dura essa lei de abuso de autoridade. Quem fizer prisão arbitrária, quem não der legítimo direito de ampla defesa, quem inventar um motivo para prender a pessoa, vai em cana. Mas aí eu vi que tem outra lei, a lei é de setembro de 2019, a lei 13.869. A primeira, se alguém tiver interesse, a lei 4.898. A lei atual, a lei vigente, trata praticamente da mesma coisa. Se a autoridade restringir o direito, o amplo direito de defesa, né, de todas as formas, há mil formas de fazer isso, né, se a autoridade prendeu saindo da previsão legal, né, eu fico lembrando, isso é abundante, né, a começar pela aquela perfídia de pôr as pessoas no ônibus, supostamente para irem para a rodoviária, sem saber por que estavam sendo presos, sem ouvir os seus direitos, né. Coisas que foram feitas depois, julgamentos coletivos. Estamos vivendo isso aqui. Por isso que eu gosto de ler a Constituição, coitada. Mas é a única coisa que nos salva de uma lei das selvas. De Brasília, Alexandre Garcia.
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0: 12:14 em Lucas do Rio Verde. Uso de canetas emagrecedoras preocupa pediatras brasileiros.
3: Elas viraram febre no Brasil. As chamadas canetas emagrecedoras, como as que têm semaglutida, liraglutida ou tirzepatida, passaram a ser procuradas não só por adultos, mas também por adolescentes. Os medicamentos podem ser importantes no tratamento de doenças, como a obesidade e o diabetes, mas o uso precisa ser feito com indicação e acompanhamento médico. Por isso, a Sociedade Brasileira de Pediatria lançou um alerta sobre o uso de canetas emagrecedoras por crianças e adolescentes. De acordo com a entidade, os medicamentos podem trazer riscos à saúde e afetar o desenvolvimento de pessoas que ainda estão em fase de crescimento. O presidente do Departamento Científico de Endocrinologia da Sociedade Brasileira de Pediatria, Crésio Alves, alerta para o uso indiscriminado por adolescentes e crianças.
4: Algumas complicações pela automedicação são corrigíveis rapidamente, como a desidratação. Outras requerem cirurgia, como a colelitíase, que é a pedra na vesícula. Outras requerem internamento, como a pancreatite. E outras são ameaçadoras à vida, como a hipoglicemia. Você pode ter uma baixar o seu açúcar no sangue, não tem ninguém em casa para lhe ajudar.
3: O Brasil tem mais de 17 milhões de crianças e adolescentes entre 5 e 19 anos de idade com excesso de peso, segundo o Atlas Mundial da Obesidade. Desse total, 7 milhões já são considerados obesos. Em alguns casos, o tratamento pode ser indicado para adolescentes. A semaglutida, por exemplo, tem indicação aprovada para o tratamento da obesidade em pacientes a partir dos 12 anos, dentro de critérios específicos, mas isso não significa que qualquer adolescente que queira emagrecer possa usar a medicação, conforme alerta a Sociedade Brasileira de Pediatria.
4: Orientamos que esse medicamento nunca deva ser utilizado com finalidade estética, nunca deva ser utilizado para perda de peso rápida antes de uma festa ou de uma competição esportiva e que nunca deva ser utilizado em substituição a um plano alimentar e atividades físicas adequadas.
3: Outro risco apontado pela SBP é o uso de produtos comprados fora do Brasil. A entidade alerta que não é possível saber com segurança o que há no produto ou qual é a quantidade da substância presente. As canetas emagrecedoras, autorizadas pela Agência Nacional de Vigilância Sanitária, precisam de receita médica. Agência Rádio Web, produção e reportagem, Marco Aurélio Franco.
0: 12:17. Comissão aprova aumento de pena para crimes contra idosos.
5: A Comissão de Constituição e Justiça da Câmara aprovou um projeto que altera o Código Penal para aumentar as penas para os crimes de lesão corporal, abandono, constrangimento ilegal e estelionato praticados contra pessoas idosas. Pelo texto, em casos de lesão corporal, a pena será de 1 a 3 anos de reclusão, podendo ser aumentada em 1/3 se for qualificada. A pena atual para lesão corporal simples é de 3 meses a 1 ano de detenção. Para o estelionato, o projeto prevê aumento de pena de 1 a 2/3. A pena poderá ser aplicada em dobro se a vítima tiver 80 anos ou mais. Nos crimes de abandono de incapaz ou constrangimento ilegal, as penas poderão ser aumentadas, respectivamente, pela metade e em 1/3. O constrangimento ilegal ocorre quando alguém, por violência ou grave ameaça, força outra pessoa a fazer o que a lei proíbe ou a deixar de fazer o que a lei permite. Também ocorre quando o autor reduz a capacidade de resistência da vítima. A relatora na comissão, deputada Renilce Nicodemos, do MDB do Pará, disse que a proposta está de acordo com os preceitos constitucionais.
6: Proteger quem construiu a história do nosso país é também defender a dignidade e o respeito que toda pessoa merece. É uma medida importante para combater a violência e os crimes contra essa parcela da população e garantir uma resposta mais firme de quem comete esse tipo de violência. Estamos trabalhando para garantir que nossos idosos tenham seus direitos respeitados e possam viver com mais segurança, dignidade e proteção.
5: Projeto que aumenta penas para os crimes de lesão corporal, abandono, constrangimento ilegal e estelionato praticados contra pessoas idosas ainda depende de aprovação pelo plenário da Câmara antes de seguir ao Senado. Da Rádio Câmara de Brasília, Paula Bittar.
0: Em Lucas do Rio Verde são 12:19. Em instantes, mais informações para você no Jornal do Meio-Dia.
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0: 12:19.
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0: 12:24 em Lucas do Rio Verde. Justiça Eleitoral reúne representantes de partidos em Lucas. O juiz Fábio Petengil, responsável pela 21ª zona eleitoral em Lucas do Rio Verde, se reuniu nesta segunda-feira com representantes de partidos políticos envolvidos diretamente na eleição do próximo mês de outubro. Para o magistrado, o contato foi importante para a condução dos trabalhos relativos ao pleito, que definirá os próximos deputados estaduais e federais, senadores, governador e presidente da República.
19: O importante da Justiça Eleitoral é exatamente que ela esteja conversando com quem domina a eleição, a quem a eleição é feita, que é o eleitor. Os representantes dos eleitores são os partidos políticos, são os seus representantes políticos e, portanto, é essencial que a gente converse, que a gente dialogue, não é nenhum sentido de advertência ou coisa parecida, é diálogo para que evitar que surjam comportamentos inadequados ou ilícitos, e ao mesmo tempo que o eleitor tenha cada vez mais acesso à informação, às propostas dos seus candidatos e consiga escolher de forma livre e de forma consciente.
0: O magistrado comentou sobre hábitos antigos que aconteciam durante o período eleitoral, quando era mais fácil burlar as leis. Isso acontecia devido à morosidade das denúncias de irregularidades. Não havia tempo hábil para ver as denúncias serem acatadas e julgadas. Em tempos atuais, as ferramentas disponibilizadas têm melhores condições de equilibrar as disputas.
19: As pessoas têm uma memória de uma situação eleitoral já muito antiga, em que era tudo muito burocrático, era tudo muito difícil de ter acesso, e via-se um monte de comportamentos irregulares, mas era tudo tão difícil de se detectar e denunciar, que as pessoas foram tomando um comportamento de se retrair. Hoje, as denúncias são todas, a quem quiser, anonimizadas. Além de anonimizadas, elas são digitalizadas e encaminhadas a um único órgão hoje, relacionado à propaganda eleitoral, especialmente nas redes sociais e na internet. Tem uma vara específica cuidando só disso, que vai receber todas as denúncias via Pardal. O que a gente faz é só acolher a denúncia, digitalizá-la e encaminhar para essa vara. E, portanto, é muito mais fácil, é muito mais simples e é essencial. Não adianta nada no eleitor, ao fim do processo eleitoral, se dizer decepcionado ou desestimulado porque repetiu-se os mesmos comportamentos, elegeram-se as mesmas pessoas com as mesmas práticas irregulares e ele teve acesso a isso e se calou. É por isso que é essencial que o cidadão seja o primeiro fiscal da regularidade eleitoral. Independente de se eu estou tratando de propaganda irregular ou se é aquilo que a gente mais costuma ver, derramamento de santinho, compra de voto, porque isso, além de tudo, é uma questão de civilidade, de urbanidade. A cidade suja vai ser suja para todo mundo e não, ou muito menos, para aquele candidato que sujou. Vai ser suja para quem mora, para quem é eleitor. Então a gente precisa de que quem esteja vendo isso traga para a gente essa notícia. A Justiça Eleitoral sozinha não consegue fazer isso. É essencial que o cidadão participe, que ele se engaje, sem necessidade de tomar partido e sem necessidade de se identificar.
0: O aplicativo chamado Pardal, que encaminha as notícias de irregularidades para a Justiça Eleitoral, é gratuito. Basta baixar no aparelho celular compatível e ajudar a tornar a eleição mais justa, de forma anônima. Mas existem pessoas que não gostam desse tipo de ferramenta. Mesmo assim, elas podem e devem contribuir.
19: Não, se não quiser, é só enviar pra gente. A Justiça Eleitoral tem contato físico, pessoal, tem contato via telefone. É só enviar e a gente faz todo o resto, que é formalizar, identificar, registrar, colocar no sistema e encaminhar para a vara. O importante é trazer a notícia. Sozinho a gente não vai conseguir ter a notícia de tudo.
0: Uma das grandes preocupações da Justiça Eleitoral para o pleito do mês de outubro diz respeito ao impulsionamento irregular de propaganda política através da internet. De acordo com o juiz Fábio Petengil, as chamadas fazendas de robôs disseminam informações que comprometem o pleito e denúncias da existência dessa ferramenta estão sob investigação. Para os eleitores, é necessário também entender horário e regras de votação.
19: A eleição no Mato Grosso começa 7 da manhã, não é 8. 8 horas da manhã começa em Brasília e nos estados que são regidos pelo fuso horário de -3. Aqui é -4 de Greenwich e, portanto, nossa eleição começa 7 da manhã. E, obviamente, nossa eleição termina uma hora antes do horário que você vai estar assistindo na televisão. Na televisão vai dizer que a eleição termina às 17, mas termina às 17 em Brasília, termina às 17 em São Paulo, em Mato Grosso termina às 16. É importantíssimo que o eleitor tenha isso como regra. Eu nem me preocupo tanto com o horário de início, porque de uma forma ou de outra, 7 ou 8 horas, as pessoas estarão lá nas suas sessões eleitorais realizando voto do período da manhã. A questão é o pessoal que gosta de votar no período da tarde, depois de fazer o seu churrasco e tal, tem que se condicionar que a eleição termina às 16 horas. Enquanto tiver até às 16 horas, se você chegar, você vai entrar no portão. Eu não estou falando que você vai votar às 16 horas, porque provavelmente vai ter fila nesse horário. Mas até esse horário você entra. Depois você não volta mais. E uma outra questão é recordar ao eleitor que dessa vez nós temos várias candidaturas e vários cargos políticos a serem votados. Deputado estadual, deputado federal. 2 votos para senador. É essencial. Esse eu vou insistir em ficar repetindo, assim como do horário. via de regra, nós nos acostumamos a votar em uma pessoa. Você vota para uma pessoa para deputado estadual, para uma pessoa para deputado federal, para uma pessoa para governador, para uma pessoa para presidente da República. De 8 em 8 anos, você vota para 2 pessoas para senador. E aí você tem lá o seu candidato preferido. Não vai esgotar a eleição naquilo. Você vai votar lá no seu preferido e vai aparecer a tela para o segundo. Então o eleitor precisa estar atento a isso. Ele terá que votar em 2 candidatos a senadores. E não em somente 1.
0: Horas e 31 minutos. Sábado é dia de vacinação contra a raiva em todas as UBSs. Sábado, dia 12, é dia de proteger seu animal de estimação contra a raiva. Em Lucas do Rio Verde, a vacinação antirrábica será realizada em todas as unidades básicas de saúde, das 7 horas da manhã até as 17 horas, sem intervalo para o almoço. Todos os animais, cães e gatos com idade a partir de 3 meses e em boas condições de saúde devem ser imunizados. Em todo o município, a meta é vacinar pouco mais de 17 mil animais. A campanha teve início no mês de julho com a imunização de 3.087 animais localizados na zona rural. A raiva é uma doença viral de alta letalidade. Entre os principais sintomas estão a salivação excessiva, que faz o animal babar, alterações de comportamento, como agressividade, inquietação ou apatia. A transmissão da raiva ocorre principalmente através da saliva de animais infectados em casos de mordidas, arranhões ou quando a saliva entra em contato com mucosas ou feridas no ser humano. A doença também pode ser transmitida aos seres humanos. Ao entrar em contato com um animal suspeito ou infectado, lave imediatamente o ferimento com água e sabão e procure uma UBS para avaliação. A vacinação é a principal forma de prevenção da raiva, protegendo animais e também as pessoas. Para a vacinação é importante apresentar o cartão de vacinas do animal.

12:33. Oscilação de energia atinge Sinop, Sorriso, Lucas do Rio Verde e outras cidades de Mato Grosso. Uma ocorrência registrada em uma linha de transmissão provocou oscilações no fornecimento de energia elétrica em cidades do norte do estado, entre ontem à noite e hoje de madrugada. Segundo a Energisa, a linha é de responsabilidade da empresa transmissora e abastece Sinop, Alta Floresta, Sorriso, Lucas do Rio Verde e Guarantã do Norte. Também aconteceram quedas de energia nas cidades de Peixoto de Azevedo e Matupá. A concessionária informou que entrou em contato com o operador nacional do sistema elétrico para buscar informações sobre as causas da ocorrência. A empresa também informa que o fornecimento de energia já foi normalizado.

O Matrinchã do Brasil, que aconteceu no domingo no município de São José do Rio Claro. A cena foi gravada por populares que estavam no local e assistiram à briga. A mulher que cometeu o crime foi presa pela polícia militar e encaminhada à delegacia de polícia de São José do Rio Claro. Uma discussão começou envolvendo duas mulheres, uma delas é a vítima, e que vestia uma blusa amarela no dia do crime. As duas mulheres e a suspeita se aproximam de um homem que segura uma garrafa de cerveja em um local que parece ser o estacionamento do festival. Em seguida, outras pessoas se reúnem ao redor do grupo. Em dado momento, a discussão se intensifica e a suspeita saca uma arma branca e ataca a vítima, desferindo vários golpes contra ela, que foi agarrada pelo homem, que parecia tentar tirá-la do local. A suspeita foi empurrada e a mulher ferida foi afastada do local do crime. No estacionamento, os policiais encontraram a vítima ensanguentada com diversos ferimentos no braço esquerdo. A princípio, a vítima foi socorrida por testemunhas e levada até uma unidade de saúde, onde chegou desacordada. As equipes identificaram e abordaram a suspeita ainda no local da ocorrência. O motivo da discussão não foi esclarecido. Doze horas e 36 minutos, briga entre vizinhas termina com denúncia de ameaça de morte em Lucas do Rio Verde. Uma discussão entre duas vizinhas terminou na delegacia depois de uma denúncia de ameaça de morte no bairro Vida Nova, em Lucas do Rio Verde. Segundo o boletim de ocorrência, uma mulher de 47 anos acionou a polícia militar e relatou que teria sido ameaçada pela vizinha de 68 anos. A denunciante afirmou que a mulher estaria dentro de casa com um facão, riscando uma parede e dizendo que iria até a sua residência para atacá-la. A equipe policial conversou com a vizinha apontada na denúncia. Ela negou ter ameaçado a mulher e também negou possuir ou ter utilizado um facão. O objeto mencionado na denúncia não foi localizado pelos militares. A mulher, entretanto, confirmou que houve uma discussão motivada por uma suposta perturbação do sossego ocorrida na noite anterior. Ela também admitiu ter dito que daria umas pauladas na vizinha caso ela se pendurasse em seu muro. As duas mulheres e uma testemunha foram encaminhadas à delegacia de polícia civil. A testemunha informou que possuía imagens relacionadas ao desentendimento e que entregaria o material para análise da polícia.

12:37. Irmão de advogada morta por Bezerra é preso. Ele colocou droga no carro da ex. O homem preso pela Polícia Civil nesta segunda-feira, acusado de colocar cerca de 1 quilo de drogas no carro da ex-companheira para tentar incriminá-la, foi identificado como Tiago Machado, ex-perito da Politec de Mato Grosso. Ele é irmão de Thaís Machado, assassinada pelo ex-companheiro Carlos Bezerra. Filho do ex-deputado federal e ex-governador de Mato Grosso, Carlos Bezerra. Segundo o delegado Cláudio Santana, da Diretoria de Atividades Especiais, o caso causou surpresa entre os investigadores pela forma como o crime teria sido planejado. O delegado titular da DENARC, Wilson Cibulski, explicou que a denúncia sobre o suposto tráfico chegou às autoridades durante a madrugada e mobilizou imediatamente as equipes. Por volta de 4:30 da manhã, os policiais já estavam nas ruas para apurar o caso. A droga foi encontrada no veículo da mulher durante a abordagem. No entanto, a reação dela e as informações apresentadas aos policiais levantaram suspeitas sobre a versão inicial. Conforme o delegado, assim que foi abordada, a mulher afirmou que vinha sendo perseguida pelo ex-companheiro. Ela também autorizou que os policiais tivessem acesso ao seu aparelho celular, o que ajudou a investigação a avançar ainda durante a madrugada. A equipe descobriu que Tiago teria conseguido acesso ao veículo sem o conhecimento da ex-companheira. Os investigadores localizaram uma pessoa que teria ajudado o suspeito no estacionamento. O homem teria estranhado a movimentação e anotado a placa do veículo utilizado por Tiago. A perícia também identificou sinais de arrombamento na porta do veículo. Com a reunião dos elementos, os policiais apontaram Tiago como suspeito do envolvimento no tráfico de drogas e nos crimes relacionados à violência doméstica. Durante a tarde de ontem, equipes da Polícia

0: civil foram até um condomínio de alto padrão no bairro Jardim Itália, em Cuiabá, onde o suspeito estava. Os policiais montaram um cerco no local e tentaram realizar a abordagem. Segundo a investigação, Tiago resistiu à ação, mas acabou preso. Foi destacado que ele é casado e estava com a família na hora do flagrante. Tiago foi levado para a delegacia, onde foi ouvido pelas autoridades e posteriormente colocado à disposição da justiça. Além da prisão, Tiago é expedito da Politec e responde a procedimentos relacionados a condutas praticadas durante o período em que atuou no órgão, tanto na esfera criminal quanto administrativa. Doze horas e 40 minutos. Pastor é preso acusado de estuprar neta de 8 anos em Cuiabá. Um homem suspeito de abusar sexualmente da própria neta de 8 anos foi preso em flagrante pela Polícia Civil ontem em uma ação realizada pelos policiais de plantão no atendimento a vítimas de violência doméstica sexual de Cuiabá. O suspeito, de 60 anos, que é pastor em uma igreja evangélica, foi autuado em flagrante por estupro de vulnerável. As investigações iniciaram após a mãe acionar a polícia para denunciar os fatos. Segundo as informações, ela teria deixado a filha na casa do avô no domingo, dia 30, para que ela o acompanhasse até a igreja. Quando o avô entregou a criança na segunda-feira, a mãe notou que a filha apresentava dores e dificuldade para andar. Ao questionar a filha sobre o que havia acontecido, ela começou a chorar e contou para a mãe sobre os abusos. A vítima relatou que após a violência, o avô determinou que ela tomasse banho para, em seguida, irem para o culto, onde permaneceram como se nada tivesse ocorrido. A criança informou que os abusos já haviam ocorrido em outras ocasiões. Os policiais iniciaram as diligências e localizaram o suspeito no momento em que ele chegava à residência, onde foi preso. Ele foi conduzido à unidade policial, onde foi interrogado e autuado em flagrante por estupro de vulnerável. Em seguida, ele foi encaminhado para audiência de custódia e permaneceu à disposição da justiça. A Polícia Civil representou ao judiciário pela conversão da prisão em flagrante em preventiva e requereu medidas de proteção à menor, com base na Lei Henri Borel. Doze horas e 42 minutos. Justiça nega pedido para avaliar sanidade mental de mulher que confessou matar a sogra em Mato Grosso. O juiz Nelson Pereira Júnior, da Terceira Vara de Porto Alegre do Norte, negou o pedido da Defensoria Pública de Mato Grosso para que Alessandra do Nascimento Gonçalves, assassina confessa da própria sogra, Maria Aparecida da Silva, de 53 anos, fosse submetida a uma perícia psiquiátrica para avaliar sua sanidade mental. Para o magistrado, não existem, até o momento, elementos concretos que indiquem comprometimento psíquico ou levantem dúvida razoável sobre a capacidade mental da investigada. Entre os argumentos apresentados pela defesa está a motivação relatada pela própria investigada durante o interrogatório policial. Conforme registrado na decisão, Alessandra teria manifestado a intenção de matar a sogra para provocar sofrimento no companheiro e, ao ampará-lo durante o luto, tentar assegurar a continuidade do relacionamento. Ao negar o pedido, Nelson Luiz Pereira Júnior afirmou que não foram apresentados prontuários médicos, relatórios de acompanhamento psiquiátrico, receitas de medicamentos controlados ou registros de internações anteriores que indicassem a existência de transtorno mental relevante. O magistrado também destacou que Alessandra declarou nunca ter sido internada em clínica ou hospital psiquiátrico. Durante a audiência de custódia, conforme a decisão, também não foram identificados sinais aparentes de transtorno mental ou deficiência psicossocial capazes de comprometer sua compreensão ou comunicação. 12 horas e 44 minutos, em instantes, mais informações para você no Jornal do Meio-Dia.
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0: Meio-dia e 44.
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3: Doze horas e 50 minutos em Lucas do Rio Verde, 12:50, Barcelona anuncia a contratação de Gabriel Jesus. O Barcelona anunciou a contratação do atacante brasileiro Gabriel Jesus. O centroavante de 29 anos chega para reforçar o ataque após a saída de Ferran Torres para o PSG. Será o quarto clube da carreira de Gabriel, que antes defendeu Palmeiras, Manchester City e Arsenal. O negócio vinha sendo costurado nos últimos dias e a oficialização era iminente. Gabriel Jesus chegou à Espanha na segunda-feira e foi ao Camp Nou para acompanhar a vitória do Barcelona por 5-2 sobre o Rayo Vallecano. O vínculo de Gabriel Jesus com o Barcelona será até 30 de junho de 2029. Barcelona e Arsenal chegaram a um acordo pela transferência em definitivo por cerca de 10 milhões de euros ou 60 milhões de reais, além de bônus. A negociação avançou rapidamente na reta final da janela de transferências. Gabriel Jesus tinha contrato com o Arsenal até junho de 2027, mas perdeu espaço no clube inglês. O atacante participou dos amistosos de pré-temporada, mas não foi relacionado para as partidas oficiais neste início de temporada. A contratação ganhou força depois que o Barcelona não conseguiu avançar nas negociações por Julián Álvarez, do Atlético de Madrid. O clube catalão buscava uma opção para o setor ofensivo depois da saída de Robert Lewandowski. Revelado pelo Palmeiras, Gabriel Jesus deixou o futebol brasileiro em janeiro de 2017 para defender o Manchester City. Em 2022, transferiu-se para o Arsenal. Pela seleção brasileira, disputou as Copas do Mundo de 2018 e 2022.

0: 12:52, ex-Palmeiras, Richard Rios é emprestado pelo Benfica ao Al-Ittihad. O Benfica acertou o empréstimo de Richard Rios ao Al-Ittihad da Arábia Saudita. O clube saudita pagará 3 milhões de euros, aproximadamente 18 milhões de reais pelo negócio, e ficará responsável pelo salário integral do meio-campista colombiano. As informações são do jornal A Bola. O acordo não inclui opção de compra. Com a saída, o Benfica também reduz temporariamente os custos com o jogador de 26 anos que chegou ao clube português no ano passado. Antes de chegar à Europa, Richard Rios ganhou destaque com a camisa do Palmeiras. O meia-campista colombiano se consolidou na equipe paulista e passou a chamar a atenção do mercado europeu. As atuações pelo Palmeiras também contribuíram para a consolidação na seleção da Colômbia, onde disputou a Copa do Mundo deste ano. A saída acontece apesar de Rios estar entre as opções do técnico Marco Silva. O colombiano participou da pré-temporada e também esteve à disposição do treinador nas primeiras partidas oficiais da equipe na temporada. Mas o Benfica mantém os direitos do colombiano durante o período do acordo, já que não foi estabelecida uma opção de compra. No Z4 do Brasileirão, Inter precisa de aproveitamento inédito para alcançar os 45 pontos. Afundado na crise, o Inter de Porto Alegre entrou na zona de rebaixamento do Brasileirão e se vê em situação delicada. O time precisa somar mais da metade da pontuação que resta em disputa para alcançar os 45 pontos, tido historicamente como número mágico, e evitar a queda à Série B. Na última rodada, o Colorado perdeu por 3-2 para o Bahia e se manteve com 25 pontos. Como a rodada não ajudou, caiu para 18º lugar na tabela. Só não terminou a rodada em penúltimo porque o Remo foi derrotado pelo Coritiba ontem. A equipe já disputou 25 partidas e fez apenas 33,33% dos pontos possíveis. No Brasileirão de pontos corridos, com 20 clubes, somente um time na história foi rebaixado com 45 pontos, o Coritiba, em 2019. Ou seja, em tese, faltam 20 pontos para o Inter conquistar. Com 39 ainda em disputa, precisaria ter aproveitamento de 51,28% no restante do campeonato, índice próximo ao do Cruzeiro, atual sexto colocado. O cenário ganha contornos ainda mais preocupantes diante da dificuldade para vencer. Com apenas 5 vitórias no Brasileirão, o time não vence há 9 jogos. São 5 derrotas no período. A nota de corte para o rebaixamento, é claro, pode variar. Porém, é certo que o Inter precisa reagir e encontrar regularidade nas 13 rodadas restantes para alcançar a pontuação considerada suficiente e permanecer na Série A do Campeonato Brasileiro. 12:55. Este foi o Jornal do Meio-Dia desta terça-feira, dia 1 de setembro de 2026. Você fica agora na sequência com a programação da Rádio Regional FM.
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3: Deus cria a rota, o homem constrói os caminhos. A rota cênica de Trollstigen, na Noruega, compreende um roteiro de natureza abundante, com vistas impressionantes de montanhas escarpadas, cachoeiras, fiordes profundos e vales verdejantes. Os nomes das montanhas imponentes dão uma ideia da sua majestade: o rei, a rainha, o bispo. Graças à engenhosidade humana, pode-se circular por uma estrada de 106 quilômetros de extensão, serpenteando as encostas. São 11 curvas acentuadas. A possibilidade, desde a abertura da estrada em 1936, de conduzir um automóvel por essa área íngreme, se deve ao feito de habilidosos engenheiros e construtores. Admirados, chegamos a nos indagar: estaria Deus desafiando a sua criatura a peregrinar por esses lugares, tão extraordinários e parecendo inalcançáveis? Com certeza, Ele, o Senhor de tudo, tem exatamente a ciência do que pode o ser que Ele criou à sua imagem e semelhança. Transitando por essa estrada, não se sabe verdadeiramente o que mais elogiar. Se a natureza com suas belezas, que surpreendem a cada nova curva nessa região inclinada, ou se a estrutura criada pelo homem. E nos pomos a pensar, se podemos criar condições de viajar por regiões montanhosas, íngremes, se temos a capacidade de vencer abismos, unindo extremidades com pontes fenomenais, que não poderemos mais fazer? É então que nos damos conta de que não somos pessoas melhores somente porque ainda não direcionamos a nossa vontade para a nossa intimidade. Ainda não acionamos nossa vontade para descobrir como vencer os abismos da intolerância que nos levam a ficarmos distanciados dos nossos irmãos em humanidade. Também não cogitamos como poderemos vencer as diferenças, criando estradas de entendimento, a fim de que tenhamos menos conflitos por questões que nada mais são do que acidentes no caminho. Vencer o egoísmo, vencer os preconceitos. Eis metas que devemos perseguir. E tenhamos certeza, isso é possível. Então, as fronteiras dos países mais nada serão que limites que nos dirão onde acaba um país e começa o outro. As línguas, as culturas, os costumes serão meros detalhes que paulatinamente venceremos. E somente nos enriqueceremos uns com o conhecimento da riqueza do outro. As reservas do solo que tanto disputamos poderão ser compartilhadas, trocadas, negociadas de forma sadia, sem conflitos desonestos e agressivos. Seres imortais, seres inteligentes da criação, somos nós. Sirvamo-nos desse potencial para a transformação deste mundo num oásis de paz, de progresso, de trabalho, de cooperação. Tão bom será quando todos nos dermos as mãos, trocando tecnologia, informações, alimentos, conhecimentos em sadio comércio. Tão bom será quando aprendermos que aquele que habita além da fronteira é somente mais um irmão, filho do mesmo Deus, criado para o mesmo fim, a perfeição. Tenhamos em mente que se conseguimos superar os óbices do relevo que nos desafiam, podemos igualmente superar os maus pendores e ideias equivocadas que vivem dentro de nós. Isso é possível. Tenhamos certeza.

0: assim chegamos ao final de mais um Momento Espírita. 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
2: 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Trabalhadora com doença ocupacional tem indenização negada pela Justiça em Lucas do Rio Verde.
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2: O Tribunal de Justiça manteve a decisão que negou indenização de seguro privado a uma trabalhadora que alegou ter desenvolvido doenças osteomusculares em decorrência das atividades exercidas em um frigorífico em Lucas do Rio Verde. O recurso foi rejeitado por unanimidade, conforme divulgado ontem no emendário de jurisprudência do Judiciário. A trabalhadora relatou ter sido contratada em 2021 e sustentou que o ritmo de trabalho, posturas forçadas e movimentos repetitivos provocaram problemas de saúde. Na ação, ela buscava receber a cobertura de invalidez permanente por acidente, defendendo que a doença ocupacional deveria ser equiparada a acidente de trabalho para fins do seguro. A perícia judicial constatou tendinopatia do manguito rotador bilateral, bursite no ombro direito e alterações degenerativas cervicais e lombares. Segundo o laudo, as doenças eram de caráter crônico, degenerativo e multifatorial, sem relação causal ou concausal direta com atividade profissional. A perícia também concluiu que não havia invalidez permanente e que a trabalhadora mantinha autonomia para realizar as atividades cotidianas. Também foi negada a indenização por invalidez permanente decorrente de doença. Nesse tipo de cobertura, seria necessário comprovar que a segurada perdeu sua independência para atividades básicas da vida diária, como alimentação, higiene e locomoção. A perícia apontou que ela continuava independente e não necessitava de auxílio de terceiros. A trabalhadora também questionou a qualificação da médica responsável pela perícia e pediu a realização de novo exame por especialista em ortopedia. O tribunal rejeitou o argumento porque o questionamento somente foi apresentado depois da divulgação do laudo desfavorável. Os desembargadores também entenderam que não foram demonstradas falhas técnicas que justificassem uma segunda perícia.
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gente bonita! Boa tarde! Boa tarde, Luca do Rio Verde! Boa tarde, meus amores! Boa tarde, minhas amoras! Boa tarde, coisinha gostosinha do meu coração! Chegamos! Dia 1º de setembro de 2026. Seja bem-vindo, setembro. Que o Papai do Céu abençoe esse mês. Que seja aí um mês de muitas vitórias, de muitas conquistas e também de muitas realizações. Bem-vindo, setembro! Dia 1º de setembro, está no ar mais uma edição do nosso Tarde Total. Muito prazer, eu sou o Alex Santana, mas pode me chamar de Bebezito. E até as 5 horas, eu, você, você e eu, mas não conta pra ninguém, tá? Com licença aí pro senhor, pra senhora, deixa eu fazer parte da sua tarde, deixar a sua tarde ainda muito mais feliz, muito mais alegre. A gente não se conhece, mas através da música a gente se entende bem melhor. Para você participar, falar comigo, me deixar aí muito mais animado com a sua participação. Eu quero ver a sua fotinha por aqui, a sua mensagem de texto, mensagem de áudio. Fique à vontade para você participar no 659-9607-1705. É o WhatsApp aqui da número 1 de Lucas do Rio Verde. Também tem o nosso site, que é regionalnaweb.com.br. Tem lá o nosso Instagram, meus amores, até dezembro, 10 mil seguidores. Então vai lá, já faz sua parte, segue a gente no Regional na Web, é o nosso Instagram, tá bom? Também tem o nosso WhatsApp para você participar. Tem também o nosso aplicativo que você pode baixar aí, tanto para iOS e também para Android. Você pode baixar aí o nosso app. Para você, boa tarde. 1:12. O sol, e tá quente, né? Vitor Klein, temperatura 38 graus em Lua.

0: maravilha. Daqui a pouquinho tem muito mais aqui na número 1 de Lucas do Rio Verde. Pra você, muito boa tarde. Já segue lá, gente, no nosso Instagram, tá? Que é Regional na Web. Eu quero mandar um abração pra você que tá seguindo a gente no nosso Instagram, tá? Vai lá, segue a gente, Regional na Web. Eu aguardo você por aqui, tá bom? Participe! E lá tem prêmios, tá? Prêmios exclusivos pro Instagram.
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0: Em Lucas, 38 graus.
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0: Na mais ouvida, 1:27, aqui na capital da agroindústria, Lucas do Rio Verde. Ai, ai, ai, ai, ai, ai, ai. Tá feia coisa, bebezito. Olha, perdi aí o lanche com o celular na mão, né? Ê, meu amigo Wesley, né? Rapaz do céu, como que você perde assim, rapaz? A equipe do Ratinho ligou pra você e você não atendeu, né? Meu Deus do céu, tava com o telefone na mão. Aí é pra acabar, né, Wesley? É pra acabar. É pra acabar com o Pequeno Goiás, né? Como que você marca desse jeito, rapaz? Com o telefone na mão, aguardando a ligação, a equipe do Ratinho Viola te liga e você não atende? Ah, perdeu o lanche hoje, hein, meu amigo Wesley? Ai, meu Deus do céu, acontece, né? Acontece. Tá certo, então, né? Muito bem, 1:28 aqui na capital da Água Indústria, essa tarde maravilhosa. Vou colocar a culpa no WhatsApp, né? Que não notificou. Pra acabar, né? É culpa do WhatsApp, né? Tá certo, então. Eita, Wesley, nem te conto de quem foi a culpa, não, né? Boa tarde, Maria Luísa do Veneza, na audiência. Um abraço a você, boa terça-feira, né? Obrigadão pela audiência, pela companhia com a Regional. Lembrando que sexta-feira tem sorteio pra você de 5 números, né? 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De uma revisão completa pra sua motocicleta. Então participe, boa sorte! 1:29, boa tarde.

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1: Maravilha, é bom demais ter você com a gente aqui na programação da número 1 do seu rádio. 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
1: Em Lucas, 38 graus.
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9: Na Regional 12 para as 2. Para você, muito boa tarde. Nessa tarde gostosa de terça-feira. Lembrando que na sexta-feira, meus amores, tem sorteio para você de uma recarga de gás da Zap Gás, o botijão que dura muito mais. Também sorteio, sabe de quê? De uma porção, né? Uma porção aí de batata frita com bacon lá do Espetinho do Léo. Então vai mandando mensagem e vai se cadastrando, meus amores e minhas amoras. Já aqui na audiência, meu amigo Dinho também já confirmou aqui a audiência. O Dinho tá aí trabalhando. Também quem tá mais na audiência aqui, minha amiga Maura. Boa tarde, Maura. Tá aí trabalhando, né? E ouvido a Regional, você, bom trabalho. Obrigadão, tá? Pela audiência, pela companhia, tá bom? Do 1h49, 11 minutinhos para as 2, aqui na capital da agroindústria. Também na audiência, quem está comigo aqui, deixa eu ver certinho. Boa tarde, bebezito. Quero participar do sorteio, né? Quem tá aqui na audiência aqui, deixa eu ver aqui, é o Geraldo. Fala, Geraldão, abraço a você, meu querido. Boa terça-feira, brigadão pela companhia, tá buenos? Boa tarde, bebezito, tudo bem? Manda aí uma música bem romântica, né? Do Zezé de Camargo, aqui pro amor, né? O meu amor Geraldo, o Geraldo. Estamos na escuta aqui no bairro Menino Deus. Também quero concorrer aí aos prêmios, né? É a Fabiane Valquíria Bertin. Tá bom, então toca a música de Zezé na sequência. 1:50, boa tarde.

0: Controlador interno municipal é condenado por registrar terreno de outra família em nome da mãe.
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0: A justiça condenou por improbidade administrativa Jefferson Almeida Freire, que ocupava o cargo de controlador interno no município de Itiquira e atuava no procedimento de regularização fundiária do bairro Poxorel, por atribuir à própria mãe a posse de um terreno de 3.165 metros quadrados ocupado havia décadas por outra família. A ação civil pública foi ajuizada em 2020 pelo Ministério Público do Estado de Mato Grosso, através da Promotoria de Justiça de Itiquira. Na sentença, o juiz Romeu da Cunha Gomes, da Vara Única de Itiquira, reconheceu a prática de enriquecimento ilícito previsto no artigo 9º da Lei de Improbidade Administrativa. Jefferson foi condenado à perda da função pública, restrita ao vínculo de mesma natureza que detinha à época dos fatos, à suspensão dos direitos políticos por 8 anos, ao pagamento de multa civil de R$15.000 e à proibição de contratar com poder público ou de receber benefícios e incentivos fiscais ou creditícios pelo mesmo prazo. Jefferson sustentou que apenas auxiliava o procedimento e que os títulos eram assinados pelo então prefeito, mas afirmou que lhe cabia publicar no Diário Oficial o termo de validação do conjunto dos títulos. Disse também que à época ninguém mais estava na posse do terreno, versão contrariada, segundo a sentença, pelo conjunto uniforme das testemunhas ouvidas no contraditório, que confirmaram a posse da outra família e a inexistência de cerca ou construção da família do controlador no local.
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4: Regional 2:05.

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1: De volta aqui na Mais Ouvida, nessa tarde maravilhosa de terça-feira. Bebezito, boa tarde pra você. E quem fala é o Pedro, lá do bairro Jaime Setifuge. Olha, sexta-feira eu tô feliz porque cai o pagode. E na segunda-feira é feriado. Mas, rapaz, não tinha pensado nisso, né? Então já vai vendar, né? Eu falei assim, ó, sexta-feira, depois das 5h30, pagode na conta, e segunda-feira, feriado, ninguém me segura. Tá certo então, né? Ah, curtiu o feriadão de boa, né? Coisa boa, maravilha. Quem pode, pode, né? Vamos estar por aqui, né? Trabalhando. Ai, ai, ai, que coisa boa. Mas nós temos que aproveitar a vida, né? Temos que aproveitar a vida, porque a vida, ela é uma só, né, rapaz? Ai, ai, ai, Jesus amado. Deixa eu me ver aqui, às vezes eu me perco aqui, né, rapaz? É tanta coisa aqui, tanto botão que tem que mexer aqui, às vezes eu me perco por aqui, rapaz. Meu Deus do céu. Olha, quem esquenta a cabeça aí é palito de fósforo, né, rapaz? E que morre queimado, né? Então tem que curtir a vida. Sexta-feira também tem sorteio pra você, sabe de quê? De uma recarga de gás da Zap Gás, o botijão que dura muito mais, aqui na programação da Regional. Sensacional. Boa tarde, tudo bem? Tudo que é boa tarde, Aguinaldo Ramos, ligado aí na audiência, quero participar do sorteio, né? É aqui do bairro Ângelo Casionato. Ei, amigo Aguinaldo, abraço você, boa sorte, brigadão, tá? Pela audiência, pela companhia. Terminando na audiência, meu amigo Florisvaldo, lá da Multimarcas, né? Grande Florisvaldo aí, ó, ouvindo a gente. Aí toda a equipe aí da Multimarcas, Grupo Via Norte, a vocês, bom trabalho. Obrigadão pela audiência, pela companhia.

0: então, Austragal dia aqui na programação da Regional. Sensacional para você, muito boa tarde. Continue com a gente aí no seu trabalho, na sua casa, com o bebezito te fazendo companhia, tá bom? Minha amiga Elisa Tecno na audiência, boa tarde. Oi, Alicia, boa tarde também.
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0: Na Regional 2:21, boa tarde.
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0: Na mais ouvida, 2h26. Boa tarde pra você. Pra cheirosa, pro cheiroso, que bom ter você com a gente. Meus amigos aí na construção civil, boa tarde.
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0: Você que tá aí trabalhando, tá em casa, tá aí na oficina, né? Tá aí vendo o seu carro sendo arrumado e ouvindo a Regional. Então você vai fazer o seguinte, né? Você vai pegar aí o seu Instagram, vai seguir lá a gente, Regional na Web, porque tem promoção exclusiva para o Instagram da rádio. 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Da colega de, dos amigos aí de faculdade, da pescaria, né? Então vai lá aí também do motocross, aproveite e segue lá a gente no nosso Instagram, tá bom, meus amores e minhas amoras? Meu amigo na audiência, amigo Fernando, né? Também a Dani, pra vocês muito boa tarde aí, trabalhando e ouvindo a Regional. Meu amigo também Neymar, já confirmou a audiência aqui, boa tarde, tem minha equipe aí, né? Trabalhando e ouvindo a Regional, pra vocês muito boa tarde. Meu amigo também Emerson na audiência, o David Emerson. Um abraço aí pra você, rapaziada, ouvindo a programação da Regional. Lembrando que na sexta-feira tem sorteio pra você, sabe de quê? Sabe de quê? Sabe de quê? Uma porção de batata frita com bacon lá do Espetinho do Léo. Então vai lá, mande mensagem, participe e boa sorte pra você. 2h28 na mais ouvida, boa tarde.
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0: Essa é a Lady Gaga.

já tem muito mais aqui na número 1. Vamos agora ouvir a musiquinha do meu patrão aqui na programação da Regional. Já tomou a sua água hoje? Não tomou, então vai tomar a sua água, né? Daquela hidratada. É muito bom, né? Tomar uma aguinha

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17: Na Regional 2:46, boa tarde.

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Eu estou com o Instagram da rádio aberto aqui na minha mão. Quem mandar pra mim agora um oi aqui, né? Uma solicitação de amizade, eu vou aceitar aqui e vou mandar um oi ao vivo aqui no nosso Instagram, tá? Então você vai lá, segue lá a gente, Regional na Web, vai ganhar uma alusão ao vivaço aqui na programação da Regional, tá bom, meus amores e minhas amoras? 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Boa tarde, Alex Santana, quero participar do sorteio, né? O João Cigano, manda aí um alô pra nós na Igreja Santa Terezinha, aqui no bairro Vida Nova. Estamos aqui sempre ligado na Regional. Abraço aí pra rapaziada trabalhando lá na igreja, né? Santa Terezinha, lá no bairro Vida Nova. Abraço a vocês, bom trabalho. Obrigadão, tá? Pela audiência, pela companhia. 2:48.

0: vídeo mostra suspeito fugindo do hospital de Cuiabá com grades de maca.
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0: O homem de 28 anos que fez a namorada de 42 refém foi filmado tentando fugir do Hospital Municipal de Cuiabá. Ele havia sido preso na manhã de ontem após agredir a companheira e ameaçar provocar uma explosão no prédio onde ela mora, no bairro Alvorada. Ferido, ele foi encaminhado à unidade de saúde sob custódia policial, mas conseguiu fugir e acabou recapturado. O vídeo mostra o suspeito pulando a grade da unidade de saúde atravessando a rua. Nas imagens, ele aparece com o braço direito enfaixado e preso a uma das grades laterais de uma maca. No braço esquerdo, carrega a outra grade, também presa a ele por uma faixa. Em determinado momento, o homem se agacha, aparentemente para ajeitar os sapatos, e logo depois continua a fuga carregando as duas grades. De acordo com a Polícia Civil, ele foi recapturado pouco depois da fuga. O homem havia sido preso horas antes por manter a namorada refém. Na madrugada desta segunda-feira, ele foi até o prédio onde ela mora e passou a agredi-la e ameaçá-la com uma faca. A Polícia Militar conseguiu resgatar a vítima, mas precisou acionar equipes do BOPE e da Rotan para realizar a manobra de rendição. Durante a ocorrência, o suspeito ameaçou incendiar o apartamento da vítima, utilizando gás de cozinha, álcool e outros materiais inflamáveis, o que poderia provocar uma explosão e atingir o edifício. Ele também chegou a atear fogo em um sofá no hall de entrada do prédio. Após cerca de 3 horas e meia de negociação, o homem foi capturado. Devido aos ferimentos sofridos durante a ocorrência, ele foi encaminhado ao Hospital Municipal de Cuiabá. A vítima e o filho dela, que também estavam no local, foram atendidos pelo SAMU.
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14: 3:07, boa tarde. A mais ouvida é a sua regional, sensacional. Um abraço pra galera do bairro Imperial, ouvindo a regional.
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14: Muito bem, meus amores e minhas amoras, na audiência, confirmando aqui, Bebezito, boa tarde pra você. É, tô aqui, ó, trabalhando na construção civil aqui em cima, rapaz. Tá quente aqui por cima, né? Tô aqui construindo aqui um apartamento, né? Tô te ouvindo aqui em cima no meu fone de ouvido. Cuidado aí, rapaz. É o José da Silva, né? Cuidado aí, né, rapaz? Nesse vento aí, né? Nesse calorzão aí, cuidado. Tem que tomar bastante água aí, ó. Já leva pra cima aí a garrafa térmica, né? Pra tomar uma aguinha geladinha. Ouvindo o Bebezito e cuidado, né? Cuidado aí, né? Rapaz, eu não sei vocês, mas eu tenho medo de altura. É, rapaz. Altura. Você tá doido, né? Começa a tremer tudo, né? Já pensou? Em cima não, pra trabalhar em cima não, né? Tá louco? No máximo 1,5 metros, né? Aí já me dá vertigem, rapaz. Hã? Ah, verdade, rapaz. Verdade, verdade, verdade. Muito bem, 3:09 aqui na capital da agroindústria. Lembrando que sexta-feira tem sorteio pra você de uma recarga de gás, né? 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Boa tarde, quero participar do sorteio da revisão da moto. Tá bom, então é a Suzy, né? Na audiência, abraço a Suzy, pra você, boa sorte. Brigadão, tá? Pela audiência, pela companhia com a Regional. 3:09, boa tarde.

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0: Santana Regional. Tá legal, que bom ter você com a gente.
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0: Fala assim, Alexa, toca Regional FM aí. Fala aí pra sua Alexa. Alexa, toca Regional FM. Toca. Ela vai tocar, né? 103,5. Então fala assim, Alexa, toca Regional FM. A mais ouvida de Lucas do Rio Verde. Meu amigo Rudinei Kaminski na audiência. Abraço aí, trabalhando, né? E ouvindo a Regional. Falou assim, mandou aqui uma foto pra mim aqui, né? Que tá no carro, no trânsito, ligadinho na programação, meu amigo Rodinei Kaminski, um abraço a você, boa tarde aí, boa terça-feira, brigadão pela companhia, meu querido. Boa tarde, a Lúcia Marlene aqui do Cerrado na audiência, um abraço aí, brigadão, tá, pela audiência, pela companhia. Gostaria de colocar aí a minha amiga, né? Ana Kozlovak, é isso? Se eu falei o nome errado aqui, o sobrenome me perdoa, tá? Eu acho que é isso, né? Kozlovaski, tá bom aí, lá do bairro Veneza. Ela está de aniversário hoje, né? Pra concorrer aí ao bolo do aniversariante da semana. É só no programa da manhã, tá? No programa aí do Ratinho Viola, de 8 ao meio-dia, tá? Só vale pro programa do Ratinho Viola, tá bom? Também na audiência, a Zenilda do bairro Jardim Primavera, boa tarde a você, brigadão, tá, pela audiência, pela companhia. 3:27 aqui na Mais Ouvida, boa tarde.

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5: Na Mais Ouvida, 3h47, pra você, boa tarde. E aí, tudo 103,5 por aí? Que bom, né? Que bom ter você com a gente. Já falou assim, Alexa, toca Regional FM? Toca Regional FM, Alexa. Muito bem, meus amores e minhas amoras, coisinha gostosinha do meu coração, tarde gostosa de terça-feira brasileira, né? Primeiro de setembro, rapaz, aí já é outubro, novembro, dezembro, já tem a musiquinha, né? Jingle bell, jingle bell, jingle bell. E em novembro tem novidade na sua Rádio Regional FM. Fique aí, ó, ligadinho, porque tem novidade pra você, tá bom, meus amores? Aguardem! Bebezito, quando der, né, toca pra nós aí, Faroeste Caboclo, né? É, Faroeste Caboclo, aí do Legião Urbana, né? É uma clássica, né? Tá certo então, meu amigo aí? É, rapaz, esse é o cara, né? Meu amigo Wesley, na audiência, abraço a você. Essa música é boa, né? Vamos ver se consigo aqui tocar aqui no nosso Naftalina, tá bom? Agora são 3h46 aqui na Mais Ouvida. Bebezito, boa tarde. Ó, tá chegando aí, já chegou, aliás, né? Já chegou o mês de setembro, é o meu aniversário, dia primeiro, hoje. Legal, então, parabéns aí. É o Marcelo da Silva Neto, lá do bairro Industrial. Toque pra nós aí uma música boa, né? Aquela, qual, né? Essa é boa, né? Aquela, tem várias músicas aí, né, meu querido? Pra você, então, parabéns aí, tá? Felicidade. Já tem o nosso Naftalina. Pra você, boa tarde.

0: Congresso vota nesta semana fim da escala 6x1 e taxa das blusinhas.
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0: O Congresso Nacional deve analisar esta semana 5 propostas de grande repercussão social, como o fim da jornada 6x1 e a isenção de impostos para compra de até $50 em plataformas digitais, conhecida como taxa das blusinhas. As pautas fazem parte do esforço concentrado da Câmara dos Deputados e do Senado antes das eleições de outubro. Sobre o fim da escala 6x1, o relator da proposta, senador Omar Aziz, apresentou na última quinta-feira um parecer favorável e rejeitou as 12 emendas apresentadas por senadores. A estratégia é manter o mesmo texto aprovado pela Câmara e, assim, evitar que a proposta precise voltar para análise dos deputados. Outro assunto de forte repercussão é o fim da chamada taxa das blusinhas, o imposto de importação sobre compras internacionais de até $50. A medida provisória perde a validade no dia 8 de setembro. Se aprovada na comissão, ainda precisa passar pelos plenários da Câmara e do Senado. Além das votações, o Congresso recebe uma das propostas mais importantes para a economia no próximo ano, o orçamento de 2027. O texto também será analisado pela Comissão Mista de Orçamento antes de seguir para a votação no Congresso Nacional.
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3: Regional 4:01, boa tarde.
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12: Ah, que delícia. Começou o nosso Naftalina desta terça-feira brasileira. Que beleza, que legal. Todo mundo no astral. É a sua rádio regional. 103,5. A sua companhia. Vamos viajar juntinhos a partir de agora. Aqui a criança chora e a mãe não escuta. Vamos matar a saudade aí dos anos 70, dos anos 80, dos anos 90 e, é claro, comecinho de 2000. Que bom ter você com a gente. É maravilha, é bom demais. 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É o WhatsApp da Regional. Você não tem ainda? Não tem ainda? Então você vai fazer o seguinte. Você vai anotar aí, vai deixar na sua agenda bonitinho aí o nosso WhatsApp. Vou falar bem devagarzinho para você anotar e salvar, tá? Você tem que ter aí na sua agenda. Como assim? Regional FM, Lucas do Rio Verde. Anote aí, ó. 65 99607 1705. Tá? Vou repetir. 65 99607 1705. Eu quero ver o seu boa tarde, o seu, a sua fotinha por aqui, né? Eu tô de oi aqui, ó. Quero ver você aqui. Cadê você? Cadê você por aqui? 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Eu quero que você vai lá, segue a gente no nosso Instagram, tá? Regional na Web. Esse é o nosso Insta, né? Vai lá, segue a gente bonitinho, porque, gente, ó, lá tem promoção exclusiva lá no Instagram. Então você vai lá, vê certinho lá o regulamento e participe, e boa sorte pra você, tá? Tá bom assim? Estamos combinado? Então tá bom, né? Também estamos aí na Alexa. Você fala assim: Alexa, Regional FM, Lucas do Rio Verde. Alexa, toca Regional. Ela toca, com certeza, né? Muito bem, deixa eu ver quem tá comigo aqui. Olá, aqui é a Rosinete, né, do Parque das Araras. Manda aí um alô, né, pra mim, é pra Marilene e minha amiga deixa eu ver, Mariluce, é isso? E a rádio dela não sai da Regional. Que legal, aí eu fico feliz, né? Aplauso pra vocês que não troca a rádio de jeito nenhum, né? Desde as 5 horas da manhã até a meia-noite, vira, depois já fica ligado o dia inteiro, né? Noite toda, sábado, domingo, feriado, tudo junto. Isso é bom demais, isso é bom demais. Na audiência, amiga Ana da Fazenda Água Limpa. Oi, Ana, pra você, boa tarde, menina, boa terça-feira. Boa tarde, bebezito, manda aí um abraço para o Gilberto, né? É, da mecânica, não entendi aqui o nome, né? Carbuti, é isso? É isso? Deixa eu ver aqui certinho o nome aqui, que eu tô sem óculos, né, rapaz? Eu acho que é isso mesmo, né? Cabrutus. Cabrutus, é isso? Abraço aí vocês. Abraço aqui, manda aqui. Deixa eu ver aqui mais. Quem tá comigo aqui nessa tarde de terça-feira? Bebezito, boa tarde. Tô por cá, chegando em Luque do Rio Verde. Estava em Sinop de férias. Estou retornando. É o Antônio José da Silva, lá do bairro Imperial. Que legal! Combinou, né? Bem-vindo, bom retorno aí a férias, meu querido. Boa tarde. Na audiência, Maria Luísa do Veneza, ouvindo a gente. Abraço a você, boa tarde. Boa terça-feira. Já falei demais, né? Agora toca a música. Toca aí, DJ. A seleção feita pelo DJ Glaucio Viana. Roupa nova, uísque a gogô. Ah, meus 18 anos, hein? Dançava isso muito, rapaz.

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1: Regional 4:24.
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0: Regional 4:27. Pra você, boa tarde. Tarde boa. Tá chegando, Lucas. Seja bem-vindo à nossa cidade do agronegócio, a capital da agroindústria.
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0: Muito bem, meus amores e minhas amoras, coisinha gostosinha do meu coração. 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Na audiência, quem tá com a gente aqui, acabou de mandar um boa tarde, né? Tá digitando aí? Tá digitando. Digita aí, bebê. Quem que está comigo nessa tarde gostosa de terça-feira? Boa tarde, bebezito. Como que você tá? Tudo certo por aí? Muito calor? Ah, tá quente aqui, rapaz. Tá marcando aqui agora 38 graus na capital da agroindústria, nessa tarde gostosa de terça-feira. Aqui é o José lá do bairro industrial. Acabei de chegar do serviço, acabei de tomar aquele banho gelado, tô aqui com o radinho ligado, debaixo do pé de manga, rapaz, ouvindo você, porque tá muito quente, né? Cheio, tá um pouquinho, né? Boa tarde, gostaria de participar do sorteio, é a Adriana, né? Adriana Simonini Bertin, é isso? Lá do bairro Menino Deus, na audiência, um abraço aí você, boa sorte, brigadão, tá? Pela audiência, pela companhia. 4:30 na mais ouvida, boa tarde.

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4: Regional 448.

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1: Muito bem, meus amores e minhas amoras, coisinha gostosinha do meu coração. É hora de virar o boné e dar no pé, né? Tchau, tchau, meus amores do rádio. Coisinha gostosinha do meu coração. E já sabe, na minha ausência aí, ó, compõe.

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1: Santo Antônio do Leverger decreta situação de emergência diante do avanço de incêndios florestais.
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1: A Prefeitura de Santo Antônio de Leverger decretou situação de emergência diante do avanço do fogo na zona rural da cidade. Desde segunda-feira, um incêndio florestal toma conta do Morro de Santo Antônio. As chamas que tomaram o ponto turístico podem ser vistas da capital do estado. Há vários dias, um incêndio florestal tem atingido a comunidade de Morrinho, no entorno do Morro de Santo Antônio, o que tem gerado preocupação e cautela entre autoridades e moradores. No decreto, a prefeita Franciele Magalhães destaca o parecer técnico da Defesa Civil local, que alerta sobre condições favoráveis à propagação de incêndios florestais. Também estão em risco as comunidades de Varginha, Altos do Leverger e a Fazenda Experimental da UFMT. A situação de emergência por queimadas e incêndios na região tem prazo de 90 dias. Diante do avanço das chamas, a expectativa é de que o combate passe a ser feito por aeronaves, já que a proporção das chamas tem dificultado o avanço dos brigadistas por terra.
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20: Alô você, aquele abraço, muito boa tarde para você, meu amigo, boa tarde para você, minha amiga. Estamos chegando, né? Para mais uma edição do nosso programa Top Sertanejo aqui na Regional FM, né? Então hoje é terça-feira, 1º de setembro de 2026. Começando mais um mês, né? Começando o mês da primavera, o mês das flores, mês de setembro começando hoje. A gente vai ficar junto aqui durante o mês todo, né? Esperando que você tenha um mês melhor do que aquele que encerrou ontem, né? A partir de agora você vai ficar comigo até as 8 horas da noite aqui na programação da Regional FM, sempre no oferecimento da Codiac Nutrição Animal, Mercado Cardoso, Agroclean Aquários, Elicar Multimarcas e Auto Center e Grão Boliche Pizzaria Girassol. Você pode mandar para mim aqui o seu WhatsApp 996071705 para pedir a sua moda preferida aqui na programação da Regional FM nesta terça-feira, né? Terça-feira, 1º de setembro. Boa tarde para você. Vem comigo até às 8 da noite.

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1: 35 graus.
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6: A hora certa, agora são 5:27, 5:27, que beleza, né? Começando o mês, terça-feira, dia primeiro, e tá começando também o período de chuva, rapaz, já tá vindo chuva aí, né? Hoje choveu lá na região de Campo Verde, né? Choveu uma barbaridade hoje lá no sul do estado. E aqui, mandar um abraço pra Nilce, lá do Rio Verde, mandou um vídeo agora, chovendo neste momento no bairro Rio Verde, olha que beleza, né? Abraço aí, Nilce, obrigado pela audiência. Daqui a pouco a grama tá verdinha aí, né? Essa chuva toda caindo por aí, né? Coisa boa. São 5:27, você pode mandar o seu recado para mim aqui, 99607-1705, para pedir a sua moda preferida aqui na programação da Regional FM, também para participar com a gente, né? Do programa Top Sertanejo. Vamos começar essa sequência aqui, ó, com o Leonardo na programação da Regional.

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4: São 5 horas agora, 43 minutos, 5:43. Deixa eu mandar um abraço aqui pro seu Luiz Dalzotti, tá de rato ligado no Parque das Emas, né? Chegando aquela chuva, né? Já tá pingando. Tem relatos aí do bairro Pioneiro, diz que choveu uma barbaridade agora, né? Agora há pouco no bairro Pioneiro, no Rio Verde. Tá começando, tá chegando a chuva. Abraço aqui também pra Maria Luísa do Veneza, querendo ouvir João Mineiro e Marciano, Seu Amor Ainda é Tudo. Aquele abraço, muito obrigado pela audiência aqui da programação da Regional. Começo com Rio Negro e Solimões.

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0: Estrada de Chapada terá interdição total no dia 6 de setembro.
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0: A estrada de Chapada dos Guimarães, localizada a 67 quilômetros de Cuiabá, será totalmente interditada no dia 6 de setembro para o evento esportivo Bota para Correr Olímpicos 2026. Para a realização do evento, a Secretaria de Estado de Infraestrutura e Logística de Mato Grosso autorizou a interdição total do trecho entre os quilômetros 39 e 51, das 5:30 da manhã até as 9:30. A medida é necessária para garantir a segurança durante a realização do evento, que tem estimativa de participação de 1.500 atletas. A operação contará com atuação integrada da Polícia Militar, Corpo de Bombeiros, ICMBio e demais órgãos envolvidos, buscando garantir a segurança dos participantes e a fluidez do tráfego, inclusive em situações de emergência. A Prefeitura de Chapada orienta moradores, turistas e demais usuários da MT-251 a ficarem atentos ao horário da interdição e programarem seus deslocamentos com antecedência, considerando o período da realização do evento. A autorização para a interdição foi concedida pela Sinfra de Mato Grosso após análise técnica e operacional e manifestação favorável da Casa Civil do Estado de Mato Grosso.
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2: Agora são 6:18.
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Olha, a hora certa agora são 6:26, 6:26 aqui na Regional FM, né? Programa Top Sertanejo para Codiac, Nutrição Animal, Mercado Cardoso, Agroclin Aquários, Elicar Multimarcas e Auto Center e Gran Boliche Pizzaria Girassol. Até às 8 da noite você vai mandando para mim aqui 996071705 para pedir a sua música preferida na Regional FM.

0: Valeu, meninos. Vocês curtiram?
1: Maravilha.
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0: Leonardo cantando aqui no programa Top Sertanejo, Pedaços de Paixão. 6h54, deixa eu mandar um abraço aqui pro Antônio Carlos, tá de rádio ligado comigo, né, Antônio?
1: Boa noite, bom. Meu irmão. Tem uma música bem bonita aí. Entendeu? Só que Antônio Carlos. Mora aqui no Menino Deus.
0: No Menino Deus.
1: Entendeu? No Menino Deus.
0: Que legal, né?
1: A música. Tá bom, meu irmão? Uma ótima noite abençoada pra você, toda a sua família. Que Deus abençoe a todos nós de Lucas do Rio Verde.
0: Que beleza.
1: Com muita saúde e paz.
0: Valeu, abraço, meu amigo Antônio Carlos aí do Menino Deus, na audiência do programa Top Sertanejo, né? 6h56 na Regional FM, tem Bruno e Marrone.

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1: Pontualmente 7 horas.
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12: 7:05, 19:05. Estamos começando a última hora do programa Top Sertanejo desta terça-feira, 1º de setembro, né? Começando a Semana da Pátria, né? Semana da Pátria, segunda-feira de semana que vem, feriado, 7 de setembro. Daqui a pouco também tem a Semana Farroupilha. Enfim, o mês de setembro recheado, né? Manda um abraço aqui pro meu amigo Capixaba, tá na sintonia do programa, tá ouvindo nós. Grande abraço, obrigado pela audiência. Setembro também é o mês da festa do porco no rolete da PAI, né? É isso aí. Meu amigo Maxwell, a turma toda aí preparando com muito carinho uma festa excepcional, né? Daquelas gigantescas, como sempre, né, Max?
13: Fala, meu amigo. Tá bom? Aí, tudo certo?
12: Tudo certo.
13: Tá chegando aí dia 13, nosso porco no rolete.
12: Dia 13, é?
13: Convidar toda a sociedade luverdense aí para que possamos fazer presente em prol da PAI aí.
12: É bom, né?
13: Vamos pra cima.
12: Vamos que vamos, né? 13 de setembro, então, né? Festa do porco no rolete da PAI. Maravilha, a gente vai divulgar mais aí durante a semana, né? Durante a semana que vem também, né? E vamos ter sorteio de ingresso, né, Max? Com certeza. Agora 7:07 em Lucas do Rio Verde. Gilberto e Gilmar aqui no programa Top Sertanejo.

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7h28, 19h28. Vamos que vamos aqui na programação da Regional FM, né? Mandar um abraço aqui pra Celiana, tá de rádio ligado comigo, ouvindo a programação da Regional FM lá no Jaime Fuji, na audiência do Top Sertanejo. Obrigado pela companhia na programação. Vamos começar essa sequência aqui com João Paulo e Daniel no programa.

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7h47, né? 19h47. Programa Top Sertanejo chegando na reta final. Agradecendo a sintonia de todos vocês. Muito obrigado pelo carinho, muito obrigado pela audiência. Obrigado pela companhia. Prometo voltar amanhã a partir das 17h, se Deus quiser, com mais uma edição do programa Top Sertanejo. Né? Deixar as últimas modas rodando para você aqui na programação da Regional. 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Começar aqui com Felipe Falcão para começar o último bloco do Top Sertanejo de hoje.